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2: Meia-noite e 58 minutos.

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2:33. 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
2: 3 horas e 3 minutos.

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2: 4 horas e 4 minutos.

4:41. 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
2: 5 horas e 3 minutos.

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5:37. 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
0: 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Olá, bom dia. Eu sou Marisa Bueno e você está acompanhando a programação da Rádio Antena 100 FM, uma emissora da rede catarinense de rádio. Nossos estúdios estão localizados no centro de Joaçaba, gerando som de qualidade para uma programação musical agradável e informações úteis. Até às 12 horas ficaremos juntos. Tenhamos uma ótima manhã.

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7:30. 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Meat Loaf.

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0: 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Até às 12 horas ficaremos juntos. Tenhamos uma ótima manhã. 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
1: 8 horas e 46 minutos.
2: Electric Light Orchestra.

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1: 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Steve Perry.

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2: Lavagens e calibragem de pneus. Todas as lavagens quanto à calibragem dos pneus são cuidados que as pessoas acabam deixando de lado por considerarem algo supérfluo, mas na realidade são hábitos que prolongam a vida útil do carro. Sendo motorista que roda pouco ou muito, a calibragem dos quatro pneus, além do step, precisa ser realizada semanalmente. Andar com eles um pouco abaixo de casa já poderá causar danos ao veículo. Além disso, as lavagens quinzenais ajudam a pintura a se manter viva e bonita por mais tempo. É indicado um polimento semestral para reavivar a cor do carro e tirar aquela impressão de opaco, além de proteger o carro contra a poeira e pequenos detritos.
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0: 9:31. 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Pretenders.

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2: Bom dia. Estamos chegando nesta manhã de segunda-feira, 3 de agosto de 2026, com informações para ouvinte Antena 100. E começamos destacando que o presidente da Argentina, Javier Milei, voltou a atacar o presidente Luiz Inácio Lula da Silva neste domingo e reforçou as críticas que já havia feito na semana passada. Em entrevista à emissora argentina LN+, Milei chamou Lula de ladrão e corrupto e afirmou que o presidente brasileiro não é inocente. O argentino também voltou a questionar as decisões judiciais que anularam as condenações do petista no âmbito da Operação Lava Jato. A campanha nacional de multivacinação começa nesta segunda-feira com o objetivo de atualizar a caderneta de vacinação de crianças e adolescentes menores de 15 anos em todo o país. A mobilização segue até 1º de setembro e terá um dia D nacional, em 22 de agosto, para ampliar a cobertura vacinal e alcançar quem está com doses em atraso. A estratégia prevê que profissionais de saúde avaliem a situação vacinal de cada criança e adolescente e apliquem na mesma visita todas as vacinas indicadas conforme a idade. A Chapecoense empatou em 0-0 com o Cruzeiro na noite deste domingo na Arena Condá pelo jogo de ida das oitavas de final da Copa do Brasil. Com o resultado, a vaga nas quartas de final será decidida nesta quarta-feira às 19 horas no Mineirão, em Belo Horizonte. O confronto foi equilibrado e teve chances para os dois lados.
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0: 10 horas, Jason Gray.

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1: 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Dionne Warwick.

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1: 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Bom dia, Terry Clark.

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1: 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Australian Crow.

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5: 11 horas e 49 minutos. 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
3: TRE de Santa Catarina reuniu juízes eleitorais de Santa Catarina em preparação para as eleições 2026. PL oficializa a candidatura de Jorginho Melo à reeleição ao governo de Santa Catarina. João Rodrigues oficializa a candidatura ao governo do estado em convenção do PSD. Prefeito de Lacerdópolis fala sobre polêmica envolvendo empresa contratada para realizar concurso público. Campanha de multivacinação começa nesta segunda-feira. Joaçaba intensifica preparativos para a programação do aniversário do município. Hospital São Roque de Luzerna promoverá bingo beneficente no próximo sábado. Segunda-feira, 3 de agosto, temperatura na 15 marcando 23 graus. Boa tarde. Meio-dia, 2 minutos, está no ar mais uma edição do Grande Jornal da Catarinense, Antena 100 FM.
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3: Direto da agência PD Radar, as informações do tempo com Daniel Panobianco.
8: Santa Catarina deve ter o início de semana com variação de nebulosidade na maior parte dos municípios. Pequena é a possibilidade de chuva no dia de hoje. Uma frente fria vai avançar sobre nós na quinta-feira, no dia 6, onde as áreas de instabilidade vão produzir pancadas de chuva com trovões e rajadas de vento, inclusive com risco de temporais. Até o final desta próxima semana, uma massa de ar polar vai chegar a Santa Catarina, prometendo, de novo, queda um tanto mais acentuada das temperaturas. Máxima hoje prevista de 26 graus, a mínima vai a 14 graus nesta terça-feira, em Água Doce, Alto Bela Vista, Arabutã, Arvoredo, Campos Novos e Joaçaba. Daniel Panobianco, da agência PD Radar, com exclusividade para catarinense.
3: Tribunal Regional Eleitoral de Santa Catarina reuniu juízes eleitorais do estado em preparação para as eleições 2026. Encontro de juízas e juízes eleitorais reuniu magistrados de 100 zonas eleitorais de Santa Catarina para alinhar diretrizes e preparar a atuação da Justiça Eleitoral para as eleições 2026. A reportagem é de Vanessa Carini.
9: O Tribunal Regional Eleitoral de Santa Catarina realizou o encontro de juízas e juízes eleitorais em Florianópolis. O evento reuniu magistrados das 100 zonas eleitorais do estado e marcou o início da preparação da Justiça Eleitoral catarinense para as eleições 2026. O presidente do TRE de Santa Catarina, desembargador Carlos Roberto da Silva, destacou que o encontro também buscou alinhar diretrizes para os desafios do próximo pleito.
10: O encontro é muito importante, né? Desde o fenômeno da pandemia, esses encontros presenciais ficaram raros. E nós temos várias razões para ter aqui hoje quase 100% dos juízes eleitorais de toda Santa Catarina, né? São 100 zonas eleitorais, 100 juízes eleitorais. Nós pretendemos um congraçamento entre os juízes mais experientes e os juízes com menos tempo de carreira. Nós pretendemos alinhar algumas diretrizes, né? Porque as eleições deste ano serão desafiadoras. Nós temos a questão da logística, a questão das filas, não é isso? A questão da desinformação. Então, vai ser muito importante. Serão vários temas debatidos. Será uma imersão, digamos assim, não é? Entre os juízes eleitorais de Santa Catarina e o nosso TRE.
9: Entre os temas debatidos estiveram a logística das eleições, o enfrentamento à desinformação e a segurança do processo eletrônico de votação. O presidente do TRE também ressaltou a importância de aproximar os juízes eleitorais e os cartórios da população catarinense.
10: Esse é o grande objetivo nosso da Justiça Eleitoral. A proximidade dos juízes eleitorais e dos cartórios com o cidadão catarinense é que traduz essa importância. Ou seja, nós precisamos de uma unicidade de discurso, uma unicidade de ações, né? Esse é o nosso grande objetivo hoje aqui, tendo a presença das juízas e dos juízes eleitorais de toda Santa Catarina.
9: De Florianópolis, para a Rede de Notícias Acaerte, Vanessa Carini.
3: Obrigado, Vanessa. O PL oficializa a candidatura de Jorginho Mello à reeleição ao governo de Santa Catarina. Convenção confirmou Adriano Silva como candidato a vice-governador e oficializou Carol Detone e Carlos Bolsonaro ao Senado. A reportagem de Carol Denardi.
11: O Partido Liberal oficializou no sábado a candidatura à reeleição de Jorginho Mello ao governo de Santa Catarina. A convenção estadual foi realizada na Arena Opus, em São José, e reuniu lideranças do PL de partidos aliados, como Novo, Podemos, Federação PSDB Cidadania, Republicanos e Democracia Cristã. O evento contou com a presença de Flávio Bolsonaro, pré-candidato do partido à presidência da República, de Adriano Silva, pré-candidato a vice-governador, e dos pré-candidatos ao Senado, Carol Detone e Carlos Bolsonaro. Durante o encontro, Jorginho Mello afirmou que a mobilização para a eleição de 2026 começa agora.
12: É importantíssimo para mim e para todos os partidos que estão nessa mesma luta, nessa mesma empreitada. É uma campanha, vai ser a maior convenção de todos os tempos em Santa Catarina. Não desse ano, de todos. Por quê? Porque a gente juntou força política e trabalho forte. Sem trabalho ninguém vence na vida. E o governo atual, o nosso governo, que é apoiado por esses partidos, por essas lideranças, tem entregue obras e serviços para Santa Catarina. E a gente quer que isso continue. Então a campanha começa hoje.
11: No discurso, Mello defendeu a continuidade da atual gestão e disse que pretende fazer uma campanha baseada em resultados e propostas para o estado.
12: Nós vamos fazer uma grande campanha cívica, de falar bem, de falar leve, porque nós temos tanta coisa para comemorar que a gente fica feliz.
11: Depois das convenções partidárias, os partidos têm até 15 de agosto para apresentar os pedidos de registro à Justiça Eleitoral. De Florianópolis, da Rede de Notícias Acaerte, Carol Denardi.
3: Obrigado, Carol. João Rodrigues oficializa candidatura ao governo de Santa Catarina em convenção do PSD. João Rodrigues oficializou neste sábado a candidatura ao governo de Santa Catarina pelo PSD. A convenção também homologou os candidatos da chapa majoritária e marcou o início oficial da campanha para as eleições 2026. As informações com Vanessa Carini.
9: O ex-prefeito de Chapecó, João Rodrigues, oficializou neste sábado a candidatura ao governo de Santa Catarina pelo PSD. A convenção, realizada na Assembleia Legislativa, também homologou os nomes que vão compor a chapa majoritária e contou com a presença do candidato do partido à presidência da República, Ronaldo Caiado. A chapa terá Carlos Chiodini, do MDB, como candidato a vice-governador, além de Esperidião Amin, do PP, e Antídio Lunelli, do MDB, na disputa ao Senado. A aliança reúne PSD, MDB e a Federação União Progressista. João Rodrigues fala sobre as prioridades para a campanha.
13: Nós vamos humanizar Santa Catarina e despolitizar. O governo não pode ter partido político, ele não pode ter uma sigla acima dos interesses do catarinense. É dito pelo próprio presidente Caiado. Santa Catarina, além de ser penalizado pelas tarifas dos Estados Unidos, é penalizado pelo governo federal por um rompimento de relação institucional. Para nós, a prioridade é o povo. Nós temos a maior aliança, uma aliança inesperada que acontece naturalmente. Então, como é que nós vamos trabalhar a nossa campanha? Prioridade é o povo de Santa Catarina. Nós estamos fora da bolha. Nós não participamos deste ringue. Nós convidamos o catarinense que quer o bem do catarinense, porque enfrentar problema é minha especialidade. Cuidar de povo é o que eu mais sei fazer. Ideais e posicionamento eu sempre tive e nunca troquei de lado. Então, o meu lado é o lado da população de Santa Catarina. Ou seja, nós vamos humanizar. O rico não precisa de governo, quem precisa é o pobre. O rico precisa que o governo atrapalhe, não crie impostos e crie a infraestrutura necessária. Então, um governo humanizado, despolitizado e Santa Catarina acima de tudo.
9: De Florianópolis, para a Rede de Notícias Acaerte, Vanessa Carini.
3: Obrigado, Vanessa. A seguir no Grande Jornal, o prefeito de Lacerdópolis fala sobre polêmica envolvendo empresa contratada para realizar concurso público. Campanha de multivacinação começa nesta segunda-feira. Joaçaba intensifica preparativos para a programação do aniversário do município. Hospital São Roque de Luzerna promoverá bingo beneficente no próximo sábado. São 12 horas e 12 minutos. Empresa que anuncia no rádio vende mais.
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3: A contratação de uma empresa para realizar um concurso público no município de Lacerdópolis está rendendo polêmica. A bancada de oposição da Câmara de Vereadores de Lacerdópolis protocolou um requerimento solicitando a abertura de uma comissão parlamentar de inquérito, uma CPI, para investigar possíveis irregularidades envolvendo esta contratação. O prefeito Hilário Chiamuleri explica o que está ocorrendo.
25: Tudo iniciou com uma contratação que o município realizou no ano passado ainda. Essa contratação tinha por meta realizar um processo seletivo e um concurso público. Essa licitação foi lançada, da qual participou 5 empresas. Né? Teve uma empresa vencedora, na verdade, né? Foi contratada porque ela preencheu, né, todas as condições previstas no edital. E essa empresa vencedora, então, ela realizou o processo seletivo, isso aconteceu em janeiro, e o concurso público também, logo na sequência. E aí, uma vez concluído o processo seletivo e o concurso público, a nossa contadoria do município verificou na conciliação bancária que as inscrições haviam sido recolhidas em conta da empresa e não em conta do município de Lacerdópolis. Aí o município, de fato, já reteve os pagamentos, né, que eram devidos por força do contrato da prestação de serviço, não realizou o pagamento da empresa, porque o valor das inscrições era superior ao valor devido pelo município pelo contrato. E aí, de imediato, o município fez a notificação da empresa, e essa empresa, ela não se negou, não negou que tenha essa dívida ali com o município, E ela pediu mais prazo para fazer esse recolhimento, essa devolução da diferença, em razão de que haveria necessidade de apurar as isenções, né? Tem alguns candidatos que com razão, com doação de sangue e tal, e foi isso que aconteceu. Então, até agora a empresa ainda não devolveu, nós estamos em tratativa, notificamos, e estamos tomando todas as medidas judiciais, cabíveis aí, para que esses valores ingressem, né, aos cofres públicos. Então esse é o objeto, ao que eu sei ainda, a gente não foi oficiado na instalação da CPI, que a Câmara visa apurar.
3: O prefeito de Lacerdópolis, Hilário Chiamuleira, entende que não houve qualquer tipo de prejuízo quanto aos candidatos que se inscreveram.
25: Não, na verdade não houve lesão nenhuma aos candidatos, o concurso transcorreu normalmente, né? Foi homologado o resultado, inclusive o concurso ele foi questionado por um candidato através de mandado de segurança e o concurso foi validado, não teve nenhuma nulidade. Então, quanto à validade do concurso, o eventual prejuízo aos candidatos que realizaram o concurso e o seletivo, não teve nenhuma intercorrência.
0: A questão toda é nos valores mesmo que teriam sido repassados para a empresa, é isso, prefeito?
25: Sim, e é importante frisar também que não é sigilo para ninguém, e isso está no portal da transparência, né, que essa mesma empresa, ela teve essa mesma conduta com outros municípios, a exemplo de Ibicaré, a exemplo de Planalto Alegre, Entre Rios e Joaçabas, se não me falha a memória. Então, é uma conduta que talvez não tenha nada a ver com os municípios fizeram a sua parte corretamente, né? E a empresa, talvez por alguma razão que a gente não sabe ainda se é má fé ou não, né, ela tenha feito isso. Embora a empresa, contratada pelo município, em momento algum, ela se negou a fazer essa devolução, embora não tenha feito ainda, mas ela não disse que esse valor não é devido ao município e que ela não irá fazer isso. Então, assim, a gente está, né, confiante ainda, mas, de certa forma, também tomando as medidas judiciais cabíveis para que o município seja resguardado com o ressarcimento desses valores.
0: E quais seriam os valores, prefeito? E tem um prazo para esse ressarcimento?
25: Então, a gente, na notificação, a gente deu um prazo, né, e esse prazo, então, a empresa nos respondeu, nos contranotificou, dizendo que haveria a necessidade de um prazo maior, em razão dessa apuração das isenções, como eu antecipei anteriormente. E hoje ainda estávamos em conversa com essa empresa, ela alega alguma dificuldade, inclusive problema de saúde da família e tal ali, para fazer esse recolhimento. Mas tratando em valores, né, os contratos que nós tínhamos referente ao processo seletivo e ao concurso público somavam próximos aos R$20 mil, e o valor das inscrições, eles deram os R$45 mil. Então, em torno de R$25 mil seria o valor que a empresa deve ressarcir aos cofres do município de Lacerdópolis.
3: A campanha nacional de multivacinação 2026 começa hoje e segue até o dia 1º de setembro, com foco na atualização da caderneta de vacinação de crianças e adolescentes menores de 15 anos. A campanha será realizada em todo o Brasil, com um dia D de mobilização nacional em 22 de agosto. O público-alvo são crianças e adolescentes menores de 15 anos, incluindo aqueles que com doses em atraso ou que ainda não iniciaram o esquema vacinal. A reportagem da Rádio Catarinense conversou na manhã de hoje com a Bárbara Piccoli, enfermeira da Secretaria Municipal de Saúde de Joaçaba.
1: A campanha de multivacinação, ela é uma estratégia que já acontece há alguns anos, né? É uma estratégia do Ministério da Saúde. E a intenção é realizar uma vacinação seletiva. A gente não vai vacinar todo mundo como a gente faz na campanha da gripe, por exemplo, né? Nessa campanha, o objetivo é identificar pessoas que estão com esquema vacinal em atraso ou que estão na época de fazer alguma vacina e assim já atualizar a situação vacinal daquelas pessoas. O público-alvo são as crianças e os adolescentes menores de 15 anos. Mas a gente entende que a vacinação é um programa de família. Então, é uma oportunidade para a gente resgatar também esquemas vacinais dos adultos, que muitas vezes estão em atraso, não lembram o que precisa fazer. Então, eles, né, enfim, fazem essa estratégia para a gente resgatar mesmo a população em geral que está com alguma vacina em atraso, precisando atualizar a carteira de vacinação. Então, talvez, alguns pais vão chegar no ESF, né, na sala de vacinas, com a carteira de vacinação dos seus filhos, e a criança vai sair sem nenhuma vacina, né? Não vai precisar tomar nenhuma. Que bom, porque quer dizer que ela está com todas as vacinas em dia e não vai precisar fazer nenhuma. Mas é uma oportunidade de colocar em dia aquilo que está em atraso. Os pais, são muitas vacinas que a gente tem disponível. Quando a criança é pequena, é uma vacina quase todo mês, né? Então, os pais, às vezes, ficam confusos, não lembram que tem vacina para fazer. Os adolescentes também têm vacinas que precisam ser feitas, né, de meningite, de HPV. Então, é uma oportunidade de colocar em dia o esquema vacinal de crianças, adolescentes e de adultos também.
4: Tem os imunizantes que vão ser ofertados aí nessa campanha, Bárbara?
1: Nós temos todos os imunizantes do PNI, né, no Programa Nacional de Imunização. Então, a gente tem a vacina que protege contra meningite, contra sarampo, rubéola, a vacina do tétano, que é muito importante para os adultos. Temos a vacinação das gestantes, tem vacina da poliomielite, né, que é da paralisia infantil, tem a vacina pentavalente, que protege contra meningite, contra pneumonia, contra otite, então a pneumocócica, né, a pneumocócica 10 e a 20, que a gente ainda está usando a 10 em algumas situações, e já temos a 20 também disponível, então febre amarela, todas as vacinas do calendário a gente tem disponível.
4: Tem um período que a campanha vai estar funcionando, Bárbara?
1: Isso, ela inicia hoje e ela se estende até o dia 1º de setembro, mas para a gente, na verdade, concentrar as ações, né? Mas como a vacinação é a mesma da rotina de sempre, né, que a gente tem, então a gente pede que as pessoas se organizem para nos procurar nesse período, mas quem não conseguir, depois desse período a gente continua avaliando carteirinha e vacinando quem precisar.
4: Perfeito. E a campanha funcionando aí em todas as salas de vacina aqui de Joaçaba?
1: Isso, nas nossas salas de vacinação, de segunda a sexta, das 7h30 às 11h30, da 1h às 5h. E a sala de vacinas do centro, ali junto ao AMU, ela fica aberta toda quarta-feira até às 20h.
3: Justiça mantém decisão e nega indenização por vídeo de chá revelação de traição que viralizou no Rio Grande do Sul. Da redação, Marcelo Santos, boa tarde.
5: Boa tarde, Cristian Souto. O Tribunal de Justiça do Rio Grande do Sul manteve por unanimidade a decisão que negou os pedidos de indenização por danos morais relacionados ao vídeo do chamado chá revelação da traição, gravado em julho do ano passado, em 15 de novembro, e que ganhou repercussão nacional em redes sociais. A decisão também rejeitou o pedido para que o vídeo fosse retirado da internet. O julgamento aconteceu na última sexta-feira e foi conduzido pela Câmara Civil do TJ. O caso teve início após a jovem Natália Kinak divulgar durante um chá a revelação que havia descoberto diversas traições do então marido, Rafael Schemer, de 27 anos. No vídeo que viralizou rapidamente, ela surpreende familiares ao revelar que o companheiro mantinha um relacionamento extraconjugal há mais de um ano e que uma garota de programa com quem ele se relacionava estava grávida. Após a repercussão, Rafael entrou com uma ação na justiça, alegando que a divulgação das imagens violou seus direitos à honra, à imagem, à intimidade e à vida privada. Ele afirmou que sofreu prejuízos pessoais, sociais e profissionais e pediu indenização, além da remoção do conteúdo das plataformas digitais. As mulheres processadas responderam que não foram responsáveis pela ampla divulgação do vídeo, que acabou sendo compartilhado por terceiros em redes sociais. Elas também pediram indenização, alegando que sofreram danos em razão dos fatos. Da redação para o Grande Jornal, Marcelo Santos.
3: Obrigado, Marcelo. Joaçaba está intensificando os preparativos para uma programação especial para este mês de agosto, o mês do aniversário do município. Diversos eventos serão realizados com ênfase para o dia 30. O diretor de eventos, Vinícius Carrel, explica.
6: Como todo ano a gente faz, né? A gente comemora o mês aniversário do município, né? O aniversário do município, ele é dia 25 de agosto, mas a gente faz o mês aí com todas as atividades que nossa cidade tem para receber e para comportar também, para atender todos os públicos.
4: Perfeito. O que está organizado? O que está previsto? Qual...

0: arte dividido aí em vários setores, em várias atividades, mas o Festival de Dança acaba concentrando aí um evento oficial desse mês especial?
1: Sim, né? A gente procura, inclusive, fazer o festival, inclusive, em agosto, que é justamente por causa do aniversário do município, né? Então, nos dias 14, 15 e 16, a gente comemora a 33ª edição do Festival de Dança, alusivo aí ao aniversário de Joaçaba, né?
0: Falando pra gente, especialmente, com relação a esse evento especial aí do dia 30, né? O que que tá sendo programado, o que que tá previsto aí?
1: Então, dia 30, a gente vai fazer um evento justamente pra família de Joaçaba. A gente vai reunir alguns artistas locais aí com música, bandas ao vivo aqui na praça. Vai ter associações, vai ter parte de comida e bebida também. E uma rua com brincadeiras, brinquedos infláveis, também associações esportivas. Um aniversário assim para toda a família, como Joaçaba acolhe muito as pessoas. Então a gente pensou em fazer algo para a família mesmo, para as crianças, né?
0: Então dia 30 vai acontecer esse evento oficial aí do município.
1: Isso, A gente não fez num feriado ali do dia 23 ou 24, porque muitas pessoas acabam viajando, né, no feriadão. Então a gente deixa para que as pessoas aproveitem também o feriadão para visitar suas famílias ou que recebam pessoas aqui. E a gente vai fazer no domingo, no dia 30, então, o domingo, né, em comemoração ao aniversário de Joaçaba, em frente à praça da prefeitura.
2: O Hospital São Roque de Luzerna tem realizado algumas promoções e eventos com o objetivo de angariar recursos financeiros. O objetivo é ajudar nas despesas, manutenção e obras de melhorias. No próximo sábado acontecerá um bingo beneficente. O presidente do Hospital Sérgio Martendal explica.
3: A gente fez toda a parte da troca do telhado e então precisa fazer muitos acabamentos, porque ainda falta parte de foro, parte de instalação elétrica, mais algumas melhorias que tem que ser feita. Então o bingo vai ser destinado para essa finalidade.
4: Perfeito. Como é que vai ser? Como é que vai funcionar aí o bingo dia 8? Quais são aí os principais prêmios?
3: Os principais prêmios que a gente faz a cartela cheia, né? São 10 prêmios. Tem dois freezers, tem geladeira, fogão a gás, 5 boca, máquina de lavar roupa, máquina de secar roupa. Então são todos brindes grandes. É na rodada da cartela cheia, que a gente faz às 16h30, então, para esses prêmios. Mas durante o período da tarde ali vai ter, já deve estar em torno dos 300 brindes que a gente conseguiu arrecadar para fazer esse bingo.
4: Maravilha. E onde que a comunidade pode adquirir as cartelas? Qual o valor da cartela?
3: O valor é R$50. A gente já está fazendo um levantamento porque alguns pontos já não tem mais cartela, a gente já repôs, então toda a quantia dos 1.100 que a gente organiza, porque o espaço não permite mais que isso, então já estão todos distribuídos. E inclusive já estou fazendo alguma retirada em algum ponto que tem um pouco mais e levando para outro que não tem. Então nós já estamos com pontos sem cartela para vender. Então, assim, a gente acha que vai vender todos antecipados, não vai ter no dia. Mas daí isso a gente confirma na próxima semana, se realmente acontecer isso, para o pessoal não perder a viagem, no caso, né? No dia vir e não vai ter cartela para vender no dia.
4: Além do bingo, teremos outras opções, né? Teremos a comercialização de alimentações, outras atividades. Como é que vai ser, ô Sérgio?
3: Sim, a partir de quinta-feira à tarde já vai ter toda a parte, a praça de alimentação toda funcionando. Vai ter rocambole, sonho, brustoli, cuca, pão de milho, pão de trigo. Assim vai bem diversificado, cachorro quente, pastel. Então isso já a partir de quinta-feira às 15h30 já vai estar à venda, vai estar aberta essa praça de alimentação.
4: E onde vai ser o bingo e onde vai ser a praça de alimentação?
3: Vai ser tudo no pavilhão da paróquia São João Batista de Luzerna.
4: Maravilha, fica aí o convite, né? Importante ação. Tem uma meta a ser arrecadada aí, ô Sérgio?
3: Queremos ver se ultrapassamos a do ano passado, né? A gente todo ano tenta incrementar um pouco a mais, vai pegando prática na coisa, então queremos ver se batemos o recorde.

0: recorde do ano passado, que foi muito bom. Muito bom, a gente tinha muita coisa para fazer o ano passado também, e realmente superou as nossas expectativas do ano passado. E acho que vamos, esse ano, de novo, superar a nossa expectativa.
1: E quanto foi o ano passado?
0: 165.
1: E a meta é aumentar esse valor para esse ano, então, né? A expectativa é essa.
0: Vamos fazer de tudo para superar.
2: 12 horas 35 minutos.
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2: Pega a cena, concurso 3039, números sorteados 14, 16, 21, 39, 53 e 58. Com 6 acertos, não houve ganhador. 86 apostas fizeram 5 acertos e estão embolsando R$45.932. Quem fez 4 acertos está levando R$ 1.028. Estimativa de prêmio do próximo concurso, terça-feira, é de R$ 135 milhões de reais. Loto Fácil, concurso 3.751. Uma aposta de Ribeirão das Neves, Minas Gerais, fez 15 acertos, está levando R$1.799.546. Com 14 acertos, foram 282 apostas ganhadoras, que estão embolsando R$ 1.911. Há prêmios menores para 13, 12 e 11 acertos. Estimativa de prêmio do próximo concurso hoje é de R$ 2 milhões de reais. Quina, concurso 7.081, números sorteados 14, 22, 28, 40... 45. Com 5 acertos, não houve ganhador. 52 apostas fizeram 4 acertos e estão levando R$ 6.530. Há prêmios menores para 3 e 2 acertos. Estimativa de prêmio do próximo concurso hoje é de R$ 3 milhões de reais. Time Mania, concurso 2.423, números sorteados 8, 25, 26, 28, 50, 77 e 80. Time do coração Tombense de Minas Gerais. Com 7 acertos, não houve ganhador. 4 apostas fizeram 6 acertos e estão faturando R$ 28.930.

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2: 12h44.
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2: Mercado agrícola, valores sugeridos pela Copérdia para a região de Joaçaba. O quilo do suíno vivo está às R$ 4,95, mais a tipificação na carcaça. Sacas de 60 quilos, o milho R$ 60, soja R$ 127, o trigo PH 78, R$ 69. Vamos agora ao comentário econômico de Rafael Ramalho.
4: Mercado financeiro começa esta segunda-feira em leve queda. O índice Bovespa recua cerca de 0,6% e opera na faixa dos 176 mil pontos. O dólar comercial sobe cerca de 0,2% e é negociado a R$ 5,08. Já o Bitcoin opera em alta aproximadamente de 0,5% e segue sendo negociado na região dos 63 mil dólares. No cenário internacional, o mercado acompanha uma trégua nas tensões entre Estados Unidos e Irã após Washington adiar novos ataques para dar espaço às negociações sobre a reabertura do Estreito de Hormuz. A notícia reduziu parte das preocupações com o fortalecimento global do petróleo e a melhora do humor dos investidores. No Brasil, o destaque é o boletim Focus de toda segunda-feira, divulgado pelo Banco Central. O mercado voltou a reduzir as expectativas para a inflação deste ano e agora espera 5,3% no acumulado dos últimos 12 meses. E também passou a projetar uma taxa Selic terminal em 2026 de 13,75%, indicando a expectativa de mais um corte de juros até o final do ano. Entre as empresas, a Petrobras anunciou uma nova descoberta de gás natural em águas profundas na Colômbia. A descoberta reforça o potencial de expansão das reservas da companhia, que foi muito bem recebida pelo mercado. Ao longo da semana, as atenções estarão voltadas para a decisão de juros do Banco Central, além da divulgação de resultados empresariais importantes como BB Seguridade, AIS Energia e Marco Polo. Da Alta Vista Investimentos, Rafael Ramalho.
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2: Chegando com as informações da segurança pública, repórter PC. Boa tarde, PC.
7: Boa tarde, o motociclista Paulo Roberto Fialho, de 36 anos, morreu após uma colisão entre uma Honda CG 125 Fan e um veículo Vectra na BR-470 em Campos Novos. O acidente aconteceu por volta das 10 horas da noite de sábado, no quilômetro 321, nas proximidades da Fazenda Santa Mônica. Quando os bombeiros e o SAMU chegaram ao local, encontraram os dois veículos fora da pista. Paulo Roberto já estava sem sinais vitais. Os dois ocupantes do automóvel, de 39 e 26 anos, sofreram ferimentos leves e foram encaminhados ao Hospital Dr. José Atanásio. A Polícia Rodoviária Federal isolou a área e realizou os procedimentos para esclarecer as circunstâncias do acidente. A Polícia Científica também foi acionada. Uma jovem de 20 anos, moradora de Zorteia, foi resgatada depois de permanecer vários dias mantida contra a própria vontade em uma residência no município de Ouro. Segundo a Polícia Civil, a vítima conheceu o suspeito por meio de um jogo pela internet e mantinha com ele um relacionamento à distância. Na segunda-feira, do dia 27 de julho, o homem teria convencido a jovem a entrar em seu veículo, afirmando que a levaria para a casa dos pais. No entanto, ela foi conduzida até a residência dele. Conforme o relato da vítima, o suspeito passou a controlar o telefone, impedir o contato com familiares e obrigá-la, por meio de ameaças, a gravar vídeos e enviar mensagens dizendo que estava bem. A jovem também relatou que imagens íntimas foram produzidas sem autorização e utilizadas como instrumento de chantagem para impedir que ela deixasse o imóvel. Após o registro do desaparecimento, as polícias civil e militar localizaram a residência e resgataram a vítima em segurança. O homem foi preso em flagrante e encaminhado à DPCO em Joaçaba. Um homem de 58 anos e uma mulher de 26 foram presos por tráfico de drogas na noite de sexta-feira em Erval Velho. A polícia militar havia recebido informações de que o veículo ocupado pelo casal estaria retornando de Campos Novos com entorpecentes. Durante a abordagem realizada em frente a um posto de combustíveis, os policiais encontraram aproximadamente 106 gramas de maconha e quase 10 gramas de cocaína já embaladas. O casal recebeu voz de prisão e foi conduzido à Delegacia Regional de Joaçaba. Um adolescente de 17 anos foi apreendido após fugir de uma abordagem policial e realizar manobras perigosas pelas ruas de Joaçaba. A ocorrência foi registrada por volta das 11h50 da noite da última sexta-feira na Avenida Barão do Rio Branco. Segundo a Polícia Militar, duas motocicletas ignoraram a ordem de parada e fugiram em alta velocidade. Durante o acompanhamento, o adolescente teria transitado pela contramão, realizado derrapagens e desrespeitado a preferência de pedestres, colocando pessoas e outros motoristas em risco. O jovem foi interceptado nas proximidades do CASEP, com apoio da Polícia Rodoviária Federal. Ele foi conduzido à delegacia e deve responder por ato infracional relacionado à condução sem habilitação com perigo de dano. E uma operação conjunta das polícias civil e militar cumpriu mandados de prisão preventiva contra 13 investigados em Capinzal. A ação faz parte da investigação sobre uma organização criminosa armada, suspeita de envolvimento em crimes patrimoniais de grande porte e no latrocínio que vitimou Gregory Aaron de Souza em abril deste ano. Segundo a investigação, o grupo teria uma estrutura organizada, com divisão de tarefas para o planejamento, a execução e a ocultação dos crimes. 10 pessoas foram denunciadas pelo Ministério Público, 9 respondem por participação em organização criminosa, latrocínio ou pelos dois crimes. Eram estas as informações da segurança pública na manhã da segunda-feira. Para o Grande Jornal, repórter PC, boa tarde.
2: 12h51, ponto final e mais uma edição do Grande Jornal da Catarinense, Antena CFM, que teve a participação dos seguintes profissionais. Reportagens de Cristian Souto, Paulo César, Vanessa Carini e Carol Denardi. Operador de áudio Eliseu Peluso, apresentação Cristian Souto, redação e coordenação de jornalismo de Marcelo Santos e a supervisão de Nelson Paulo. Vem aí, boa tarde, Antena 100, músicas nacionais e internacionais de ótima qualidade e a hora do esporte na Rádio Catarinense, na apresentação de Eliseu Peluso. Boa tarde.
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3: Olá, boa tarde. Eu sou Fernando Maciel e estou chegando para uma tarde muito agradável com você. Preparamos carinhosamente uma programação com músicas atuais, antigas, enfim, músicas de todos os tempos e algumas notícias que vão te ajudar a ficar bem informado. Com certeza vai ser uma tarde maravilhosa. Vamos começar com essa aqui, ó. Robin Zander.

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Genesis.

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2: 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Aba.

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1: 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Dana Winner.

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3: 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Boa tarde. Aerosmith.

Olá, boa tarde. Bem-vindos à Rádio Antena 100 FM. Obrigado pela companhia até às 18 horas. Mason Crowe.

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Boa tarde. Gloria Gaynor.

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One Direction.

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3: Olá, boa tarde. Estamos chegando aqui na Antena 100 com informações para você, ouvinte. E começamos destacando que a campanha nacional de multivacinação começou nesta segunda-feira com o objetivo de atualizar a caderneta de vacinação de crianças e adolescentes menores de 15 anos em todo o país. A mobilização segue até 1º de setembro e terá um dia D nacional em 22 de agosto, para ampliar a cobertura vacinal e alcançar quem está com doses em atraso. A estratégia prevê que profissionais de saúde avaliem a situação vacinal de cada criança e adolescente e apliquem na mesma visita todas as vacinas indicadas conforme a idade. Uma jovem de 20 anos, moradora de Sorteia, foi resgatada na manhã deste sábado, dia 1º, após ser mantida em cárcere privado em uma residência no município de Ouro. A ação foi realizada em conjunto pelas polícias civil e militar, que prenderam o suspeito em flagrante. De acordo com as investigações, a vítima conheceu o homem por meio de um jogo online e os dois passaram a manter um relacionamento à distância. Na última segunda-feira, dia 27, após sair da faculdade, ela foi convencida pelo suspeito a entrar em seu veículo sob a promessa de que seria levada até a casa dos pais. No entanto, foi conduzida até a residência onde ele morava e impedida de sair. O Real Madrid voltou à mesa de negociações com Vinícius Júnior para tentar destravar a renovação de contrato do atacante brasileiro. Segundo o jornal espanhol AS, as conversas que serão retomadas nesta semana partem praticamente do mesmo ponto em que foram interrompidas após a Copa do Mundo de Clubes de 2025, quando as partes chegaram perto de um acordo, mas não conseguiram concluir a assinatura. De acordo com a publicação, o brasileiro passou a pedir um salário líquido de 20 milhões de euros por temporada, o equivalente a 117 milhões de reais por ano na cotação atual. 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
0: 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Boa tarde. Van Halen.

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2: 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Nica Costa.

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1: 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Boa tarde, Bryan Adams.

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2: Boa tarde, obrigado pelo prazer da sua audiência. 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Nazaré.

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Boa tarde. The Rollers.

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1: 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Mick Jagger.

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6: Estou aí, estamos prontos. A partir de agora você já está com o Rádio Contato na Catarinense, na Antena 100 FM. Vamos falar de notícias, as opiniões de nossa bancada e, claro, interagindo com você, que é sempre uma alegria. Hoje é segunda-feira, 3 de agosto de 2026. PC, bem-vindo. Boa noite, PC.
7: Boa noite, Amarildo Monteiro. Boa noite para você que nos acompanha através das rádios Catarinense FM, Antena 100, na nossa rede social, facebook.com, Rádio Catarinense FM, Carlos Henrique Roncalho, Dalcio, enfim, a todos que estão a partir de agora linkados e sintonizados no Rádio Contato. Amarildo, vamos dar uma passadinha aí nas convenções, né? Que definiu aí as candidaturas, tanto a nível de Estado, a nível de Brasil também. O TSE, inclusive, hoje está anunciando aí algumas regras, né, para o uso da inteligência artificial nas eleições, campanha de vacinação, entre outros assuntos.
6: Muito bem, Carlos Henrique, aí seja bem-vindo a essa segunda-feira. Boa noite, meu amigo.
8: Muito boa noite, Amarildo, PC, ao seu ouvinte da Catarinense, Antena 100. Estou num dia excepcionalmente, de forma excepcional aqui no programa, né? Minhas participações são às terças e quintas, mas hoje estou aqui e é sempre um prazer. Quero destacar, entre os assuntos que iremos abordar, quero trazer aqui a repercussão de uma conversa que eu tive sábado com a diretoria do CIMAI. Foi um negócio muito interessante sobre projetos, gargalos, demandas, como funciona essa autarquia intermunicipal, a interferência político-partidária, seu momento financeiro, obras emergenciais para enfrentar o El Niño e o desafio do marco temporal para o tratamento de esgoto até 2033. Nós vamos pegar um pouco de cada para conversar com os amigos aqui na bancada. E ainda tenho a reforma tributária, que avança, né? Hoje, dia 3, também é um marco. Mas existem muitas dúvidas e a Rádio Catarinense promove debate. IBS, CBS são siglas que você vai ter que falar ou ouvir e não pode esquecer.
6: Dalcio Martins está no áudio geral do Rádio Contato a partir de agora. Seja muito bem-vindo. Nós estaremos juntos trazendo as notícias do dia. Bom início de semana para todos.
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6: para a gente começar, a Agência Nacional de Vigilância Sanitária Anvisa interditou 3 marcas de repelentes de insetos no dia de hoje, conforme o órgão laudos do Instituto Adolfo Lutz. O LACEN de São Paulo, um dos mais renomados do país, comprovaram que os produtos apresentaram resultado insatisfatório do ensaio de DIT. O DIT é um ingrediente ativo usado em repelentes justamente para afastar os mosquitos, carrapatos e outros insetos. Ele age bloqueando o sentido dos insetos, impedindo que eles sintam o cheiro da pele humana. Ou seja, o pessoal fala que a Anvisa não está antenada, mas a Anvisa está muito antenada em nível de Brasil. Há muitos órgãos interligados de fiscalização e não dá para dar moleza, né? Porque a galera está sempre querendo tirar uma vantagem, né, PC?
7: É, e a Anvisa, ela acerta mais uma vez porque ela está agindo de uma forma preventiva, né? Quer dizer, ao mesmo tempo, a medida, claro, que não representa uma condenação ali da definitiva das marcas, né? Mas a restrição vale para lotes bastante específicos, né? E vai permanecer enquanto as análises e as investigações forem concluídas. Claro que cabe às empresas esclarecer, né? As empresas que foram penalizadas, esclarecer o que houve, o que aconteceu, recolher os produtos afetados e, claro, reforçar a questão do controle de qualidade. E ao consumidor resta conferir, né? Número do lote, interromper o uso caso tenha alguns dos produtos interditados. Inclusive hoje também, Amarildo, aproveitando já, a Anvisa também acabou retirando alguns produtos ômega 3, né, que estavam sendo comercializados pela internet, que seriam falsificados, né? E eu não sei se vocês, mas eu consumo bastante ômega 3, né? É um produto extremamente importante, uma reposição importante aí que as pessoas utilizam, né? Então tem que ter muito cuidado, né? Ao adquirir esses produtos. A Anvisa acabou tirando um lote também que estava com suspeita de falsificado.
8: Coincidentemente, eu estava lendo hoje à tarde um artigo da Mônica Bergamo, uma jornalista do Grupo Folha, e ela estava elencando, são 49 situações de falta de ética na questão da saúde. E o que nós estamos falando aí se refere também à saúde humana, que passa pela corrupção, desvio de finalidade, que passa por uma série de outras situações, tudo no campo da saúde. Quando vem empresas que lançam no mercado um repelente que não repele nada, tem mais a que agir. Então, veja como esse campo da saúde é fértil para a prática de coisas ilícitas, né? Que coisa impressionante.
7: E temos visto, né, cada vez mais crescente esse mercado de comercialização de produtos, principalmente no e-commerce, né? Que pela internet, muitas vezes vendendo cápsula com farinha. Ou seja, as pessoas têm que estar muito vigilantes cada vez mais, né?
8: É verdade.
6: Eu gosto muito ainda de comprar olho no olho, né?
8: Ah, sem dúvida, né?
6: É
8: a melhor forma, né?
6: Qualquer coisinha, meu
8: amigo. É a melhor forma.
6: É por aí.
8: E aquela história, às vezes confiar no seu farmacêutico, não é mesmo? No seu médico, que vem com orientações que a gente sabe, a gente sente que o cara tá afim de te ajudar e não prejudicar, não levar vantagem, né, Marildo?
7: Até porque, e principalmente a questão do preço, né? Você sabe que o produto é bom, que ele tem um valor considerável, aí tá sendo comercializado pela metade do preço, você tem que desconfiar, né?
8: Não tenha dúvida, aí pode ser um presente grego, né?
6: Cavalo de Troia. Diga lá.
8: Ô, Amarildo, eu recebi hoje uma mensagem, eu quero compartilhar com vocês, que eu acho tão bacana isso, cara, é uma coisa muito simples, mas o que é simples me toca, eu confesso, não estou fazendo média, eu gosto mais da simplicidade. O cidadão mandou uma mensagem para mim, vou dar o nome dele aqui, o Aparício Moreira, disse assim: preciso lhe passar uma informação, nossa mãezinha está indo para os 100 bagarotes, vou ler como ele escreveu, no dia 21 de novembro. Ela vai fazer 100 anos de idade. Dona Osvaldina Coelho Moreira, do bairro Cruzeiro do Sul, ela ouve com ajuda de aparelho, mas vai. Ela usa 2 rádios ligados pelo dia todo, um no quarto e outro na mesa da cozinha, sempre na Catarinense há muitos anos. Domingo, ela nos confidenciou que senta para escutar no Campo das Ideias. Agora é a parte que me cabe, né? Inclusive faz seu almoço antes nos sábados para ouvir o programa. Até eu fiquei contente com as preferências dela. Como a TV fica um tanto mais longe dos ouvidos, ela opta por ficar perto do rádio. Olha que troço bacana. Tem problema de audição? Mas aí compensa com dois rádios.
7: Chegar aos 100 anos já é uma história extraordinária, né?
8: Muito bacana.
7: Mas saber que depois de um século de vida, né, ela continua ouvindo a Rádio Catarinense, isso aí torna tudo mais especial ainda, né?
8: Não tenha dúvida. E a gente tem muito dessa demonstração de fidelidade do ouvinte para não só o comunicador, né, mas o comunicador também, mas para o rádio de uma forma geral, né?
7: E é importante frisar, Carlos, que ela passou por muitas mudanças, né, nesse período todo, né? Viu o mundo mudar, acompanhou novas tecnologias, né? Mas continua ali, fiel ao rádio. Né?
8: Viu a Catarinense nascer.
7: Exatamente.
8: Nós temos falado com uma certa recorrência, nós abordamos aqui a função do rádio ainda forte, consistente, e que será assim para sempre, se Deus quiser, quando nós comparamos as novas mídias. Quando nós acabamos dizendo, olha, já passamos pela TV, já passamos por isso e aquilo, e a gente sempre diz assim, olha, tem lugar para todo mundo. Mas eu preciso dizer, eu não sei se vocês concordam, se tem um veículo de comunicação em baixa no mundo todo, os jornais, concordo?
7: Ah, concordo. O jornal, né?
8: O jornal físico impresso. Vou te contar, é um dos órgãos que talvez lá um dia tenha dito que o rádio ia acabar, mas pelo que se sabe, os jornais é que estão definhando, né?
6: Tu falou em simplicidade, eu casualmente hoje separei uma frase sobre o rádio, né? O rádio prova todos os dias que simplicidade nunca perde a força.
8: Simplicidade nunca perde, é verdade, né?
6: É isso aí.
8: A magia da simplicidade, né?
6: É por aí.
7: Vamos falar de política então, né? Tivemos aí no final de semana, Santa Catarina, digamos assim, entrou oficialmente aí no clima das eleições 2026, né?
6: Convenções
7: realizadas aí nos últimos dias confirmaram então 4 candidaturas ao governo do estado, definiram os principais grupos, né, que disputarão aí o comando do executivo catarinense. O governador Jorginho Melo, do PL, teve a candidatura à reeleição homologada, com Adriano Silva como vice, Caroline Detone e Carlos Bolsonaro foram confirmados aí para a disputa das 2 vagas catarinenses no Senado. João Rodrigues, do PSD, também foi oficializado candidato a governo. A chapa terá Carlos Chiodini como vice, enquanto Espiridião Amin e Antídio Lunelli concorrerão ao Senado. No campo de centro-esquerda, Gelson Merizo, do PSB, será candidato a governo, tendo Ângela Albino como vice. Décio Lima e Afrânio Bopré disputarão o Senado, aliança que reúne aí o PSB, PT, PCdoB, PV, PDT, Rede PSOL. A Unidade Popular confirmou Laís Schaud para o governo e Natália Melo como vice, formando uma chapa majoritária composta por mulheres. Eu nem tinha ouvido falar dessas candidatas aí. Bom, as convenções partidárias em todo o Brasil terminam na quarta-feira, agora dia 5, né? Depois disso, os partidos, as coligações terão até o dia 15 de agosto para apresentar os registros à Justiça Eleitoral. A campanha e os pedidos aí explícitos de votos estarão liberados a partir do dia 16 de agosto. E aí no cenário nacional tivemos aí o PT confirmando Luiz Inácio Lula da Silva como candidato à reeleição, novamente com Geraldo Alckmin como vice. O PL oficializou o senador Flávio Bolsonaro para a presidência, ainda não tem definição, pelo menos até agora, do vice, né? E o PSD lançou Ronaldo Caiado, o novo, confirmou a candidatura de Romeu Zema. Também foram apresentados pelas convenções partidárias nomes como Renan Santos, do Missão, Edmilson Costa, do PCB, Samara Martins, da Unidade Popular, Rui Costa Pimenta, do PCO, Hertz Dias, do PSTU e Leonardo Avalanche, do PRTB.
8: Quer dizer que a guerra começou, né,
7: PC? É, isso aí, oficialmente. Agora... A guerra já está há muito tempo agora.
8: Aqui em Santa Catarina, me chama a atenção, uma questão envolvendo essa disputa entre o Jorginho, favoritíssimo, né, por todas as pesquisas que até agora foram anunciadas, se quiserem, e também o outro lado, você tem uma chapa onde outro lado tem figuras muito populares e muito fortes no contexto político estadual. Você pega João Rodrigues, pega Espiridião Amin, pega Lunelli, Chiodini. É um peso político e tanto. Chiodini é do sul do estado, né? Se não me falha a memória. Lunelli é um empresário da região do norte do estado, de Guaramirim, Jaraguá. É, talvez ali seria o ponto contra o prefeito de Joinville, que é o vice do Jorginho. Então, o que eles querem? Carregar, custe o que custar, para um segundo turno. Se conseguirem, evidentemente que vão angariar os outros partidos, as outras coligações, muito provavelmente. Mas a guerra se estabelece a partir do que vem acontecer no primeiro turno.
7: A campanha começa de verdade a 16, né? E a partir daí vai ser preciso deixar de lado os discursos, né? Os grandes eventos, as fotografias de palanque que a gente viu muito nesse final de semana, porque o eleitor catarinense precisa de propostas, né? Cobrar, inclusive precisa cobrar propostas concretas para todas as áreas, né? Saúde, educação, rodovia, educação, desenvolvimento regional, agricultura. Então, acho que mais do que escolher nomes conhecidos, como você pontuou aí, acho que esta será uma eleição para avaliar, né? Quem apresenta soluções possíveis, né? Aqui para o Estado e para o Brasil também.
8: Eu até gostaria que fosse assim. Eu estava prestando atenção, você estava falando uma coisa bem do que deveria ser, né?
7: Das
8: pessoas observarem as propostas, as melhores propostas. Mas quase cai no campo da utopia mesmo, a partir do momento que a situação parece já estar definida, né? O percentual é daquele, o outro percentual é daquele, parece que já está definida a situação. Tomara que não, PC, tomara que leve em conta as propostas devidas, as propostas sérias, que correspondam à possibilidade de realizar também, isso é importante. Não adianta criar sonhos, né, inimagináveis e inatingíveis para convencer o eleitor.
6: 18:15, essa é a Catarinense, o Rádio Contato, sempre agradecendo a você. E a presidente da Comissão Europeia, Ursula von der Leyen, pediu hoje uma resposta comum na Europa para reforçar o controle das fronteiras do bloco após a crise migratória registrada em Ceuta. As tensões diplomáticas geradas entre vários países europeus no final de semana. O ocorrido demonstra claramente a necessidade de reforçar as fronteiras nos pontos mais sensíveis. Entre as medidas planejadas, citou uma maior vigilância e, quando necessário, a instalação de barreiras físicas. Será que teremos muros pela Europa, como tivemos na antiga Alemanha, separando os dois países? Eu acho que essa não é uma ideia muito legal.
8: E vocês já identificaram a razão dessa migração que explode num determinado momento, de uma hora para outra, invade 60 mil pessoas, faz a travessia,
7: que invade... Anunciaram que estava liberado.
8: Bom, essa foi uma das fakes, que as pessoas estão se apegando.
6: Da rede social.
7: Sim.
8: A rede social.
7: Nas redes sociais.
8: Agora, tem um detalhe, né? Vocês viram, me chamou muita atenção, quem fazia parte desse contingente de invasores, tem que se colocar dessa forma, jovens entre 15 e 25 anos, em sua imensa maioria homens.
6: Isso aí.
8: Não estão encontrando talvez a oportunidade no Marrocos, que é um país que vai sediar a Copa do Mundo a próxima e que está gastando horrores nessa estrutura de Copa, talvez estaria esquecendo dos seus jovens?
7: A gente já viu esse filme, né?
6: E também da cidade de Ceuta, né?
8: Já viu esse filme.
6: Que fica no norte da África. Muita gente veio desse bloco para invadir lá pelo norte da Espanha, junto com o pessoal de Marrocos, então.
8: Mas meio confuso aquela situação geográfica ali, né?
6: É muito próximo, né?
7: Muito ali próximo. Tem os outros países, por exemplo, a Itália, que tem um livre circulação, que já fechou também,
8: Já fechou para quem vem da Espanha.
6: Os países europeus, as fronteiras são liberadas.
7: Como aqui, né? No Mercosul também.
8: Agora é um pepino, né? Se você imaginar, é uma coisa impressionante. Eu sempre lembro, eu tinha um amigo, ele faleceu realmente, eu tinha um amigo que me disse assim: Carlos Henrique, olha, você sabia que tem uma Turquia e meia dentro da Alemanha?
6: Provavelmente
8: é. A população.
6: O tempo vai indo, vai se mudando.
7: Mas alguém ganhou dinheiro com isso.
8: PC. Já falei uma vez aqui isso, PC, e você não estava na bancada, mas eu lembro de um detalhe. Você imagina por que que algumas pessoas são contrárias e tem um grupo de pessoas que olham a coisa diferente, copo meio cheio, meio vazio. Se você pega 100 mil refugiados invadindo teu país, você tem que levar em conta que serão 100 mil cafés, 100 mil almoços, 100 mil jantares, 100 mil colchões, 100 mil. Tá, dá um caos, mas alguém vai vender esse produto.
7: Ah, com certeza. Bom, e a população de Ceuta, acho que tem 80 mil habitantes, é isso? Uma população.
8: Nossa!
7: E 60 mil invadiram lá. Alguns morreram, inclusive.
6: Exatamente, na travessia Ceuta, né?
10: Ceuta.
11: Que fica no
10: eu sempre achava que era Celta.
11: É Ceuta.
10: É Ceuta, é com U, né?
12: Não é com L do... É,
10: tinha um time de futebol, Vigo de
11: Ceuta. Ah, não, mas aí da Espanha.
10: Aí é,
11: Celta.
10: Aí é na Espanha.
11: É o Celta de Vigo. Tem.
10: É ah, tem. Aí é Celta com L.
11: É Celta de
10: Vigo. Ceuta é uma outra.
11: É Ceuta que fica uma cidade
10: nada
11: no Norte África.
10: Como Rádio Contato aprendi agora, é cultura, pelo menos... Né? Abrir a minha cabeça.
11: 18 e 19. A gente valoriza os nossos anunciantes. Daqui a pouquinho a gente continua na bancada, começando a semana com notícias para você.
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7: Meus amigos e amigas, 18h22, a noite chegou no Vale do Rio do Peixe, Carlos Henrique. E a notícia não para, né?
8: É, a contribuição do vereador Diego Bairros, diz assim: olha, eu estava ouvindo o programa de vocês, Ceuta é uma cidade, como vocês já corrigiu, Amarildo, espanhola, mas que fica em território africano. A cidade de Ceuta pertence à Espanha, mas fica no Norte da África. O que divide é o Estreito de Gibraltar. Os imigrantes que tentaram entrar lá, na verdade, tentaram entrar na União Europeia, visto que a Espanha pertence à União Europeia. Claro, é assim mesmo. É uma guerra antiga, evidentemente, é um problema social antigo, mas aquele caminho é manjado. Né? Aquele percurso é manjado.
7: Ceuta tem apenas 18,5 km de quilômetros quadrados.
8: Sério?
7: Sim, sério.
8: É pequenininha assim.
7: É picuruchinha.
8: Né? Deixa eu passar uma situação para vocês aqui. Eu acho que foi um debate bem interessante que a gente realizou no sábado aqui com diretores do CIMAI, aqui o André Fiorin, o André Sauer, a Heloísa, que é diretora administrativa, e acabei tendo com eles uma conversa bacana e, de certa forma, fazendo um raio-x do CIMAI. A gente nota, a gente pôde ter a informação de quanto o CIMAI arrecada cada mês nas contas, pelas contas de água, pelas taxas de água e também do esgotamento sanitário, do serviço de esgoto. São R$3,7 milhões por mês. Com um detalhe, gasta 400 mil e um pouquinho mais até de energia elétrica com a Celesc a cada mês, em razão das bombas, né? Uhum. Que tem que mandar água para altitudes até de 300 metros, foi o que explicou o André, o Sauer aqui, ele que é da área técnica. Então, não tem dívida, é uma autarquia, né, intermunicipal, congrega os interesses de Joaçaba, Erval e Luzerna desde 1971, quando foi fundada, e hoje tem um poder incrível de contratar financiamento, se quiser, Acho que vai precisar, em razão do marco que foi estabelecido para 2033, para dotar as cidades de tratamento 100% do esgoto sanitário, que é uma boa notícia, e é um desafio, porque nós já estamos em 26, nós estamos falando de 7 anos apenas, não mais que isso, para o CIMAI conseguir fazer com que Luzerna, que é a mais avançada, Erval e Joaçaba, que é a mais atrasada, mas se entende que Joaçaba é maior, ter 100% de tratamento de esgoto. Eu achei muito legal a conversa que fizemos, e o mais importante, essa notícia que prevalece, é que a gente questionou, a Rádio Catarinense questionou. Peraí, houve um paradoxo aí, deu chuva forte, o rio se elevou e atingiu o CIMAI. Mas como que foi faltar água com esse mundo de água que estava jorrando dos céus e descendo pelos rios? Aí houve uma explicação. Isso nunca tinha ocorrido nos últimos 30 anos. Houve um acúmulo incalculável de detritos, principalmente de folhas, que bloquearam, eu vou falar aqui a linguagem bem simples, o sugador, a válvula que suga a água para levar para os reservatórios. Inviabilizou, faltou água. E aí ficou um pepino, ficou no ar a pergunta, peraí, mas está vindo o El Niño, e agora? Agora o CIMAI está achando uma solução local, uma empresa de Joaçaba que capta água do Rio do Peixe, eu não sei qual é, eles não me adiantaram, encontrou a solução, e essa tecnologia vai ser repassada para o CIMAI, ou seja, a solução a curtíssimo prazo.
7: E aqui dentro de casa?
8: Aqui dentro de casa. Eu fiquei muito impressionado e, acima de tudo, tranquilo com relação a isso. Porque se a solução está aqui, eu imagino que não seja tão difícil.
7: E o que foi bacana, né, PC? A gente nunca, jamais ouviu falar desse problema.
8: Pois é.
7: Está explicado a situação, então, para você ver quanto sedimento, quanto lixo, quanta coisa está dentro do rio.
8: Verdade. E quando faz muito tempo que não dá uma enxurrada que leva tudo, e fazia tempo que o rio não enchia esse ponto, e aí você pega o tempo mesmo, esse calor extemporâneo, você pega as folhas caindo tudo de uma vez só,
7: uhum.
8: Então você cria uma situação favorável, né?
9: É, e não só as folhas caindo, a ação do homem também, né?
8: Que, ah,
9: né?
8: Nossa.
9: Detritos, não. Mas você falou aí do marco legal, né?
8: Uhum.
9: E esse marco legal, ele não, até para contextualizar, não é só para Joaçaba, é o país
8: inteiro.
9: É o inteiro,
8: país,
9: né?
8: Inteiro.
9: Que
8: bem.
9: Tem até 2033 aí para cumprir 99% da população com água potável, né?
8: Uhum.
9: E 90% com coleta e tratamento de esgoto. Então, a legislação também exige redução das perdas, continuidade do abastecimento, melhoria desses processos de tratamento, né? Então, significa o quê? Né? Você falou aí da arrecadação, CIMAI arrecada e precisa continuar investindo, precisa continuar modernizando as redes, né? E planejando, evidentemente, o crescimento aqui das nossas cidades. Então, não basta apenas entregar, né?
8: Não,
9: a água
8: não.
9: Hoje. Então, tem que garantir capacidade para o futuro, né? Para a população do futuro.
8: Só uma coisa que me deixou incomodado, eu falei com algumas pessoas que ouviram, também se sentiram incomodadas, foi quando o André Sauer falou alguma coisa respondendo um questionamento que eu fiz sobre a presença na água de resíduos químicos e de agrotóxicos. Poxa, eu fiquei pasmo diante que ele me respondeu. Ele disse que não encontramos nada que chamasse a atenção. Menos mal, mas eu queria que isso fosse de fato provado.
9: Detalhado, né?
8: Detalhado, porque a gente sabe que vive numa área agrícola, né? O agronegócio em expansão cada vez mais, o uso de agrotóxico, né, desenfreado,
9: uhum.
8: Não é possível que não tenha se registrado a presença de elementos químicos e de agrotóxico na água. Eu não quero aqui que tenha, eu gostaria que não tivesse mesmo, mas eu achei muito, digamos assim, sem consistência a resposta. E eu estou desafiando o próprio André e o próprio CIMAI para voltarem aqui e contar para a gente que tipo de análise é feita e qual é o período que é feito.
9: É que tem um padrão, né?
7: A análise é feita praticamente diariamente.
8: Não, mas análise não de agrotóxico.
7: Ah,
8: isso
7: tá,
8: aí
7: não.
8: É de material a coliforme, essas coisas.
7: Para a qualidade da água.
9: É, mas ela, eu acho que não é totalmente livre de produtos.
8: Eu também acho que não, PC.
9: Penso que não, né? O próprio tratamento da água já utiliza algumas substâncias também para.
8: Agora, se não for, ótimo.
9: Cloro,
8: né?
9: Flúor, enfim, se não for melhor.
8: Se não for melhor.
7: Detalhe, me corrija, Carlos Henrique, porque essa parte do programa eu não peguei. Os índices de saneamento de Joaçaba e estão entre 71% a 73%.
8: Verdade.
7: Tá? Herval do Oeste, 84%.
8: Exatamente.
7: Luzerna, 76%.
8: Não, o Luzerna é o mais avançado.
7: É o mais avançado. Então,
8: já está com 87% Luzerna, acho.
7: Maravilha.
8: Herval em segundo, Joaçaba em terceiro.
7: Então, essas três cidades aqui estão muito acima do índice
8: médio
7: do estado de Santa Catarina.
8: Só perde aqui em Santa Catarina para Jaraguá do Sul, que é bambambam.
7: Uhum.
8: Jaraguá do Sul tem uma cidade, eu acho que é São Lutero, lá no sul, que também é... Não, Nova Veneza, lá no sul, que também é top. E outras duas ou três, depois...
7: As nossas aqui.
8: Entram as nossas cidades.
9: Agora, se alguém do CIMAI estiver ouvindo, pode até corrigir, mas a norma brasileira estabelece o valor máximo de 40 parâmetros relacionados a agrotóxicos e seus metabólitos, né? Portanto, potável não significa necessariamente zero absoluto de produto.
8: Entendi,
9: então,
8: entendi.
9: Tem o padrão ali que é aceitável, digamos.
8: Talvez
9: assim.
8: Talvez, né? Esse padrão que estimulou o André a dar essa resposta, dizendo, olha, não achamos nada que chamasse atenção.
7: Além
8: mas
7: desse.
8: Que ai, né?
7: Uhum. 18h31, sempre agradecendo a você pela audiência, o Rádio Contato valoriza os anunciantes e daqui a pouco a gente continua trazendo notícias e debatendo outras informações.
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2: Horas 34 minutos. Obrigado a você. Estamos de volta com o nosso Rádio Contato. E a gente falou agora, né, exatamente dos índices de saneamento nos municípios de Joaçaba, Erval e Luzerna. Vamos relembrar a história do SIMAI, tempo que Dona Elizabeth Sartori era a presidente do SIMAI, né, nos convênios com a FUNASA.
3: A FUNASA.
2: Lá começou tudo,
3: a
2: né?
3: A Fundo Perdida, Marildo e PC. Que maravilha. A Fundo Perdida, vamos dizer, vamos sintetizar. Vamos comparar. Joaçaba, Erval e Luzerna ganharam na loteria.
2: É, você fazia o projeto, né? Você dava um parcial e a FUNASA mandava todo o resto. Então foi sensacional
3: isso. Vê, por isso que tem hoje dívida zero.
2: Deu esse salto, né? As três cidades.
4: Esses investimentos foram fundamentais aí, né? Para que a região conseguisse ampliar aí as suas redes de esgoto, né? Porque, até porque são obras caras, né?
3: Nossa!
4: Caras,
3: nossa.
4: Demoradas, que dificilmente seriam aí executadas apenas com os recursos dos municípios.
3: E se o ouvinte não entendeu o que é fundo perdido, ou seja, não paga nada, não tem contrapartida, não tem débito, dívida, nada, nada, nada. Dinheiro vem, usa, aplica, acabou.
2: Só mostra a obra feita e deu.
4: Só para trazer os números, em 2013, por exemplo, foram entregues mais de 2 quilômetros de rede de esgoto nos bairros Santa Teresa, que a gente falou ali, Flor da Serra, em Joaçaba, foram 143 residências. Em Erval do Oeste, outra etapa levou quase 1 quilômetro de rede a 97 ligações domiciliares. Então, todas essas obras executadas numa parceria entre a FUNASA, prefeituras e SIMAI. Eu estou falando de apenas algumas, né?
3: Algumas. Agora, uma última questão. Me chamou também a atenção aquilo que está estabelecido nos estatutos do SIMAI, que para você chegar à condição de presidente, você precisa ser de carreira. Ou seja, o plano de carreira estabelece que eu possa entrar lá como office boy e sair como presidente. O bacana nisso tudo é que a ingestão, a interferência político-partidária, ela cai lá embaixo, praticamente zera, porque afinal de contas o SIMAI é um órgão, uma autarquia intermunicipal, então não é só um prefeito que manda, não é mesmo?
2: É.
3: Tem tudo isso. Ele não vai mandar lá porque ele sabe que tem que ser de carreira o seu presidente. Então a única coisa que interfere um prefeito, e o Fiorinho contou aqui pra gente, é quando, por exemplo, o prefeito diz assim, eu vou asfaltar aquela rua lá. Aí o SIMAI muda o roteiro, o cronograma, estabelece prioridade para aquela rua, porque lá tem que colocar água, tem que colocar esgoto. A única interferência do prefeito se dá dessa forma.
4: Isso é bacana. E isso tem que trabalhar, né? A par e passo, né? Porque muitas vezes a gente já viu isso, a prefeitura ia lá fazer...
3: Nas antigas, né?
4: Bem nas antigas, depois se ia lá, quebrava tudo, né?
3: Verdade,
4: gerava um transtorno
3: danado.
4: Então tem que trabalhar justamente a par e passo, né? As duas instituições.
2: E o bacana, outra coisa que a gente tem que chamar atenção, e aí eu conversava com os prefeitos dia desses, é, por exemplo, o SIMAI evoluiu tanto em termos de investimento e de preocupação. Hoje, antigamente a gente chamava o SIMAI de Tatuzinho, né? Um apelido carinhoso. O SIMAI, por exemplo, pode arrebentar uma rede de água no meio do asfalto.
3: Claro.
2: Ele vai lá, arruma, recorta, depois da finaleira, recorta tudo com a máquina certinho e o asfalto é colocado como se fosse perfeito.
3: Não,
2: né?
3: Fica
2: perfeito, não deixa nenhum problema, porque comprou máquinas para isso.
3: Será que não podiam cortar em torno daquelas aquelas tampas de ferro que tem? Dá um corte de 1 metro, 1 metro e pouco ali e bota um asfalto no nível da tampa.
4: É,
3: será que eu tô pedindo demais?
4: Ali dá uns baques.
3: Pelo amor de Deus, eu vou pra Luzerna toda hora. Eu passo por quantas? É Boca de Lobo que chama? Não, não é Boca de Lobo,
2: É, para Luzerna daí já é uma questão do governo do estado.
4: Mas em Erval tem isso também.
2: Erval tem também, né?
4: Tem,
2: talvez a tecnologia se aproxime disso nos dias atuais, a gente não sabe como funciona. Muito bem, eu quero trazer uma outra informação que tem preocupado. A gente sabe que o jogo de falas envolvendo países e blocos é muito grande.
3: Nossa.
2: A política é muito grande.
3: Nossa.
2: Os interesses, às vezes a gente, população em geral, nem imagina o que é. A gente sabe aquilo que chega pra gente em termos de informação.
3: Verdade.
2: Mas o Irã tem aquela estratégia de ameaçar, e diz que não está em conversação com os Estados Unidos, não tem mesa de negociação, e aí os americanos ficam chateados, porque disseram que tinha uma mesa de negociação para liberar o Estreito de Hormuz, né?
3: Eu não confio em nenhum dos dois.
2: Nenhum dos dois, é um

0: Jogo de fala, fala, fala. Daí o Trump disse, não, o Irã vai sofrer maior ataque, nós vamos dizimar aquele país. Aí de repente vem o cara da Arábia Saudita e fala com o Trump e disse, olha, vamos amenizar, vamos tentar pela diplomacia ajustar, mas os iranianos não querem papo com ninguém.
1: Aí que tá.
0: Eles não querem ir pra mesa com ninguém, né?
1: Os iranianos apontaram os seus mísseis para a Arábia.
0: Para a Arábia.
1: E aí o príncipe foi lá, para, pelo amor de Deus.
0: É, vamos pensar o negócio aí, né, galera? Ou protege ou não protege, que são todos aliados, então. Então aquela parte do mundo ali é muito complexa.
1: O Trump fala tanta bobagem que você não acredita mais.
0: É, aí é que tá.
1: Pelo amor de Deus.
0: Então, são as notícias do fim de semana que a gente fica pensativo, né?
1: Sim, sim.
0: Nessas questões que acontecem em nível mundial.
1: Ô, Amarildo, e PC, a gente vai, a partir de agora, mais do que nunca, ouvir as siglas IBS e CBS. Essas siglas passam, por exemplo, a valer efetivamente, parece, em 2027. Mas hoje, dia 3 de setembro, começou algo da reforma tributária. E a reforma tributária diz que CBS é a contribuição sobre bens e serviços e IBS é o imposto sobre bens e serviços. O que que vai acontecer? Vão acabar uma série de coisas como ISS, PIS, unifica tudo. E nós decidimos aqui na Rádio Catarinense, e aqui o Nelson Paulo me pediu, e nós vamos fazer no sábado agora um debate bastante amplo sobre a reforma tributária. É uma conversa complicada, mas a gente já está entabulando, tenho dois advogados tributaristas e duas pessoas ligadas a escritório de contabilidade. Nós cinco vamos bater um papo a respeito da reforma tributária, esmiuçá-la. Talvez a coisa mais que interessa é ao inquilino e ao proprietário, em relação aos aluguéis, coisas que nós vamos desmistificar sábado que vem aqui.
2: A questão dos aluguéis aí é complicado, né? Quem tem bastante aluguel aí vai...
1: Verdade.
2: Né? Vai mudar. Eu conversava com o Laurino Nora, que é, inclusive, é o responsável por essa área de tributação ali na MOC. Ele, inclusive, tem feito reuniões aí com os municípios, né? Orientando os prefeitos sobre essas alterações. E claro, essa mudança, como você falou, começa hoje já, né? Que é empresas do regime regular que passam a ter que preencher, né, os campos CBS, IBS, né, nas notas fiscais eletrônicas. As alíquotas de teste são de 0,9% para CBS e 0,1% para o IBS, né? Quer dizer, ainda estamos num período de adaptação para 2026, sim, né? Mas, enfim, as pessoas, as empresas, as prefeituras precisam estar aí preparadas, né?
1: As prefeituras em especial, você citou bem, PC, sabe por quê? Porque, por exemplo, vamos pegar aqui a Perdigão, como é o nome aqui?
2: BRF.
1: Pegar a BRF. Hoje, o produto vai a São Paulo.
2: Exato.
1: Recolhe a tributação aqui.
2: Hoje, mas vai mudar.
1: Essa forma muda. A tributação vai acontecer lá. Como é que fica o município? Vai perder tudo? Não, não vai perder tudo. Haverá a contrapartida, o jogo de ida e volta. Uma compensação. Mas será de quanto? Isso ninguém sabe.
0: Aí que nós queremos ver. Porque daí, se não valer a pena, então não quero a fábrica aqui, ué.
1: Agora, se passou e passou no Congresso, evidentemente que houveram discussões, houveram sessões públicas no sentido de defender a causa municipalista. Eu imagino que
2: porque
1: sim.
2: Porque o ônus fica todo no município,
1: no município,
2: né? Seja saúde,
1: no
2: seja
1: município,
2: creche, né? Seja educação, fica o ônus todo no município.
0: A estrutura, tudo.
2: Fica tudo aqui, né?
0: Temos que repensar.
2: Só que o bônus vai para Joinville ou outra cidade.
0: Sábado a gente vai estar muito ligado nesse programa aí, que vai ser curioso.
1: Não é fácil uma pauta.

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3: Atenção pais e responsáveis de Joaçaba. 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A dose protege contra 20 tipos da bactéria responsável por doenças como pneumonia, meningite, sepse e infecções como otite e sinusite. As crianças que iniciaram a vacinação com a pneumocócica 10 receberão a nova vacina nas próximas doses. E quem começar o esquema vacinal a partir dos 2 meses.

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2: 18h46, Rádio Contato de volta, bancada com as notícias, PC. Vamos falar de vacinação, né? Hoje tem que tá começando a campanha de multivacinação, é isso?
3: Exatamente, começou nesta segunda-feira, né? A campanha de multivacinação segue até o dia 1º de setembro. Ação que tem como foco principal a atualização da caderneta de vacinação de crianças e adolescentes menores de 15 anos, conforme o calendário nacional de vacinação. E o objetivo da campanha é resgatar, né, aquelas crianças, aqueles adolescentes que estejam com vacinas em atraso, além de completar os esquemas vacinais e garantir a proteção contra diversas doenças imunopreveníveis. Como parte da mobilização, a Secretaria de Saúde promoverá um dia D de multivacinação no próximo sábado, agora dia 8, das 14 às 18 horas, no Parque Municipal de Joaçaba. Durante a ação, estarão disponíveis vacinas para crianças, adolescentes e também para adultos, conforme a situação vacinal de cada pessoa. Para receber as vacinas, é necessário apresentar um documento de identificação e, se possível, a carteira de vacinação, que facilita aí a conferência das doses já aplicadas e a atualização do esquema vacinal.
2: Isso é, não tem nada a ver com algo novo, não, né? É apenas um reforço, digamos assim, ou aquela programação que a gente conhece da vacinação, né, PC?
3: Exatamente.
2: É bem isso, né?
4: Importante. É um esforço, né? Cada vez mais e mais forte do governo.
2: É isso aí, um esforço. Vocês, falar com as pessoas que têm, por exemplo, essas pendengas que vão sendo judicializadas quando se trata de pensão alimentícia. Desde a última quarta-feira, há uma ferramenta nova no contexto nacional, o Pix Pensão. Já leram sobre isso? O que muda com a lei que prevê pagamento automático de pensão alimentícia? Pois está sancionado pelo presidente Lula, a lei que institui o sistema conhecido como Pix Pensão. A nova norma instituiu o pagamento de pensão alimentícia de forma automática entre contas bancárias, alterando o Código de Processo Civil para permitir que os valores relativos à pensão alimentícia fixada em decisão judicial sejam transferidos diretamente entre contas mantidas em instituições financeiras. Então, o que muda? Antes da alteração, o pagamento dependia exclusivamente da ação voluntária do devedor, seja via transferência manual, boleto ou desconto em folha de pagamento para assalariados. Com a nova regra, o valor mensal determinado pelo juiz pode ser debitado automaticamente da conta do devedor e creditado diretamente na conta do beneficiado, do beneficiário ou do responsável legal. Ficou, digamos, sem tanta burocracia.
4: Ou seja, vai ser difícil o malandro se escapar.
3: Isso é aquelas desculpas, né? Desgaste.
4: É isso aí. Boa, Marquinhos. É isso aí. Então, vamos em frente, 18h49. A Secretaria de Indaial, próximo à região do Carlos Henrique,
2: sim,
4: né?
2: Sim.
4: No Vale do Itajaí, em Santa Catarina, lançou um processo seletivo que chama atenção hoje no estado. Vagas temporárias e formação de cadastro de reserva. Os salários variam de R$ 2.096 a R$ 20.000 a vagas para quem possui ensino superior ou nível médio técnico. Os contratos recebem o título de vale alimentação, inclusive no valor de quase R$ 700. Chamou atenção, né? Exatamente pela questão salarial e pelo vale refeição para aquele pessoal daquela região lá.
2: É. Quem está por lá, né? Aproveite.
4: Aproveite uma oportunidade, né? E quem está indo para lá, essa é uma dica boa.
2: E cada vez mais o serviço público oferece, né? Condição, mercado, novas opções no mercado de trabalho, né?
4: E para a gente fechar, nós que falamos de tecnologia aqui, volta e meia, né? De drones, de carros voadores, de carros elétricos e coisa e tal. O carro voador Eve Air Mobility, da empresa ligada à Embraer, fez o seu primeiro voo, um teste de transição hoje para voo horizontal. Sobe, né, e vai para o horizonte. E pelo que a empresa relatou, deu tudo certo. Daqui a pouco nós teremos carro voador aí no pedaço.
3: Olha, carro voador em breve, né? E sabe que na China, a gente tava, outro dia a gente falou aí da falta de caminhoneiros, né? Que não tá tendo mais. Na China já tem caminhões autônomos, né? Já trafegando lá, principalmente em portos, em minas, os caminhões sem motorista, sem o caminhoneiro.
4: Já está efetivado
3: agora. Já está efetivado, já tem em torno de 700 caminhões autônomos na China.

0: Imagina se isso aí se espalha, né? E vai se espalhar, né?
1: Há outros países que estão testando isso. E os caras já estão com eles em funcionamento. Eu ia dar um susto agora, né, pra galera. Terminou o programa, não. 6:51.
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3: Entendi a alegria do Amarildo Monteiro, né?
4: Tá todo eufórico, louco pra chegar.
1: Por que a alegria, PC?
3: Ganhar no Corinthians lá.
1: Boa, não, nós não só ganhamos, nós jogamos bem.
4: Eu não vi o jogo.
1: O Inter jogou bem, um futebol vistoso, de muita marcação, de muito fôlego. Dominou o Corinthians, né? O Corinthians não pôde fazer praticamente nada. E 2-0, um resultado que deixa o Inter confortável para o jogo da volta na próxima quinta-feira.
4: Até porque não joga o principal jogador, o atacante do Corinthians, está lesionado, né?
1: Yuri,
4: que era do Inter, né?
1: Yuri Alberto.
4: E vai desfalcar. E eu vejo esse Corinthians muito instável. Duvido que tenha poder de reação, muito embora o seu time seja também campeão da instabilidade.
1: Da instabilidade, né? Que passa um jogo lá equilibrado.
0: Agora, e nós, pelo menos, não perdemos.
1: Ah,
0: temos que comemorar.
4: 5 jogos, 5 ou empata ou perde pro Mirassol, né?
0: Vem mais um agora.
4: Né? Esse Mirassol se atrapalhou todo quando no gol do Grêmio, né? Na saída de bola. Dava tempo que o Muralha não fazia uma daquela, né?
1: E deu no que deu, mas olha, foi um final de semana que, claro, foi da Copa do Brasil. Pô, Vasco e Fluminense 0-0.
4: Que pelada, Marildo.
1: É.
4: Os dois jogando pra não perder, os dois jogando pra não ganhar. Os dois. Ah, para com isso, que jogo brabo.
1: Aí a gente já falou do dupla Grenal, 2-0 Inter, 1-1 Grêmio. Atlético Paranaense e Vitória jogam hoje. Às 9 da noite, né? Atlético Mineiro 0, Juventude 0. O que eu gostei aí foi o Juventude segurando o poderio do Atlético
4: Mineiro.
0: Né? E a Chapecoense também agora.
4: E eu assisti Chapecoense e
1: Cruzeiro.
4: Cruzeiro está devendo muito com o plantel que tem. Ele tinha no banco um time 10 vezes melhor que o da Chape, no banco.
1: No banco.
4: Tá, aí perguntaram para mim, mas jogou com o titular? Jogou com todos os titulares. O Gerson, o centroavante aquele, tudo.
1: Time principal.
4: Tá, o time principal. Teve 2 ou 3 oportunidades de gols. Agora, uma das mais claras, sem dúvida nenhuma, foi do Marcinho. Chutou fora, uma bola que ele alçou, tentou dar um chapéu no goleiro, mas a bola saiu caprichosamente e passou pelo lado. E nesse jogo teve um caso quase inédito, uma lesão do Bolassie,
0: né?
4: Para mim é Bolassie também. A contusão, ele choca com um jogador do Cruzeiro, o cara parece que cai sobre a barriga dele, vou simplificar a coisa, e ele tem uma lesão confirmada no pâncreas.
1: Coisa rara.
4: Cara, pâncreas é um negócio muito sério.
1: É.
4: Tá, ele tá hospitalizado. E é bastante sério essa situação. Agora, voltando ao jogo, a Chape melhorou bastante com 3 ou 4 jogadores novos que chegaram. O time estabilizou. Olha, eu fiquei acreditando que a Chape pode fazer o crime, tá?
1: Santos e Remo, para variar, o Santos envergonhou de novo dentro de casa, 0-0. Palmeiras normal, 3-0 no Fortaleza. Aliás, os dois times grandes que jogaram na rodada venceram, né?
0: Esse barulho.
4: Tava demorando.
0: Os jogos da volta das oitavas.
1: É no meio de semana.
0: É, amanhã já começa amanhã, né? Amanhã tem Juventude Atlético, 20:30. O Remo e Santos jogam. Na quarta tem, além de Cruzeiro e Chapecoense, Grêmio e Mirassol. Tem Fluminense e Vasco às 21:30 e Fortaleza e Palmeiras também às 21:30. E na quinta jogam Corinthians Internacional às 20 horas e Vitória Atlético também às 20 horas.
4: E para aqueles que jogaram para não perder, ou para empatar, ou para não ganhar, agora chegou a hora da, né?
1: Não
4: da
1: tem
4: cobra
1: jeito.
4: Fumar, né?
1: Agora o bicho pega. E aí o Brasileirão só volta no final de semana.
0: E Joaçaba, né? Joaçaba ganhou final de semana aí. É, destaque, né? Série prata do Campeonato Catarinense, bateu maravilha, 5-0. Lá em Dom Batista, gols do Ceará 2 vezes, que o Isaac Vitinho. Joaçaba chega aos 20 pontos e ocupa a 4ª posição.
1: Aliás, o Joaçaba fez um jogo muito consistente, não quis fazer mais, PC. Eu assisti o jogo.
0: Assistiu?
1: Fez o que tinha que fazer, assim, coisa, depois tirou o pé.
0: Tirou o pé. O próximo compromisso pela Série Prata será dia 11, 19:30, contra o Marcílio Dias, aqui no Centro de Eventos da UNOESC. Antes disso, né, de 4 a 8, de amanhã até o dia 8, Joaçaba representa o município na etapa micro-regional dos Jogos Abertos, em Água Doce e 3 Itilhas, e a estreia será amanhã, 5:30 da tarde, contra Pinheiro Preto. Outra informação envolvendo o Joaçaba Futsal, nós temos aí os playoffs, né?
1: Sim.
0: A LNF Silvio definiu aí os playoffs, o Joaçaba vai enfrentar o Apodi no dia 6 de setembro, 6 da tarde, em Joaçaba.
4: Calendário cheio, hein?
1: Nossa, lotadaço. Meninos, obrigado pela força no esporte e no programa de hoje. Valeu. Até amanhã. Vamos agora de segurança pública.
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1: A de segurança pública, né, gente? Essa aqui foi de lascar. Uma operação conjunta das polícias civil e militar resultou na manhã de sábado no resgate de uma jovem de 20 anos, moradora de Sorteia, que era mantida em cárcere privado no município de Ouro, logo ali vizinho. Aqui, o homem apontado como responsável pelo crime foi preso em flagrante. Conforme as investigações, a vítima conheceu o suspeito por meio de um jogo online e os dois passaram a manter um relacionamento à distância. De acordo com a Polícia Civil, na última segunda-feira, é o Tigrão, o tal do jogo, após sair da faculdade, a jovem foi convencida pelo investigado a entrar em um veículo sob a promessa de que seria levada até a casa dos pais. No entanto, ela foi conduzida até a residência onde o homem morava e desde então teria sido impedida de deixar o local em cárcere. Assim, o desaparecimento foi comunicado à Delegacia de Polícia de Sorteia, que iniciou buscas para localizar a vítima. Na sexta-feira, 31, as diligências foram ampliadas para o município de Ouro, com apoio das equipes policiais. Na manhã de sábado, após novas informações obtidas durante a investigação, os policiais localizaram o cativeiro onde a jovem estava, contando também com o apoio da Polícia Militar. Jamais façam isso, jamais entrem em aplicativos de namoro, marquem encontro com pessoas desconhecidas, acreditem a pessoas desconhecidas, que isso nunca deu e nunca vai dar certo. Após o resgate, a jovem foi retirada do local em segurança, o suspeito recebeu voz de prisão em flagrante e foi encaminhado à central de plantão de polícia de Joaçaba e está à disposição da justiça. Eu espero que pegue uma cana bem pesada nessa situação. Outra informação, grave acidente envolvendo 4 veículos deixou feridos na manhã de hoje na BR-282 entre os municípios de Ponte Serrada e Vargeão, aqui na região oeste. A ocorrência mobilizou equipes do Corpo de Bombeiros Militar SAMU, Serviço Aéreo Policial SAER e a Polícia Rodoviária Federal. O acidente aconteceu por volta das 8h15 da manhã, envolveu 2 caminhões e uma van e um automóvel de passeio. De acordo com o Corpo de Bombeiros, a dinâmica inicial apontou uma colisão frontal entre os 2 caminhões, a van e o carro de passeio. Na sequência, um segundo caminhão que trafegava no mesmo sentido do primeiro acabou colidindo na traseira do veículo de carga. As pessoas foram levadas aos hospitais, não houve óbito no local, graças a Deus, mas o acidente foi muito grave. Tem outras informações que você acompanha em nossas redes sociais e amanhã às 7 no Jornal Primeira Hora. Obrigado por sua audiência e vamos fazer uma noite tranquila.
6: Em Brasília, 19 horas. Está no ar a Voz do Brasil. As notícias do governo federal que movimentaram o país no dia de hoje.
7: Olá, boa noite.
6: Boa noite para você que nos acompanha em todo o país.
7: Segunda-feira, 3 de agosto de 2026.
6: Vamos ao destaque do dia.
7: Agosto Dourado.
6: Mês reforça a importância do aleitamento materno para a saúde do bebê. Graziele Bezerra.
8: O leite materno é o alimento mais completo para os bebês. E até os 6 meses de vida, eles não precisam de mais nada.
7: El Niño causa fortes chuvas e secas severas em regiões do país.
6: Cidades em emergência ou calamidade podem solicitar recursos federais para ações de defesa civil. Luana Karen.
9: A ajuda pode vir em forma de assistência humanitária, como distribuição de água, alimentos, colchões e kits de higiene. Também pode ser no restabelecimento de serviços essenciais.
7: Pilhas, baterias, eletrônicos, dá para jogar fora no lixo comum?
6: Vamos saber como fazer o descarte correto desse tipo de material na reportagem de Graziele Mendonça.
10: Vale seguir a chamada regra dos 3 R's: reutilizar, recondicionar e reciclar.
7: Hoje, na apresentação da Voz do Brasil, Mariana Jungmann e Luciano Seixas.
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7: É no leite materno que o bebê encontra tudo o que precisa: alimento, proteção e afeto.
11: Por isso, todo mês de agosto é dedicado à amamentação e fica conhecido como o Agosto Dourado.
7: Nessa Semana Mundial do Leite Materno, vamos lembrar dos desafios e benefícios desse gesto, que é natural, mas nem sempre uma tarefa simples.
11: A iniciativa é coordenada globalmente pela Aliança Mundial para Ação em Aleitamento Materno, em parceria com a Organização Mundial de Saúde e o Unicef.
12: A cor é de leite mesmo, mas tem sabor de aconchego e valor de ouro. O leite materno é o alimento mais completo para os bebês. E até os 6 meses de vida, eles não precisam de mais nada. A coordenadora de políticas de aleitamento materno da Secretaria de Saúde do Distrito Federal, Maria das Graças Cruz, explica o porquê.
13: O bebê até 6 meses, ele tem parte do quebra-cabeça no seu sistema digestivo e as outras peças estão dentro do leite da mãe. E aí, quando ele se alimenta, ele vai formar o seu intestino e vai completar aquele quebra-cabeça de forma que esse bebê tenha uma boa saúde, que não venha ter alergias, que não venha correr risco de ter obesidade, de diabetes e até hipertensão na vida adulta.
12: Todos os anos, a campanha Agosto Dourado reforça a importância do aleitamento materno para a saúde do bebê. A edição deste ano vai além. Destaca o papel da amamentação na segurança alimentar, na redução da pobreza e na sustentabilidade ambiental, como explica Sônia Isoyama Venâncio, coordenadora-geral de Atenção à Saúde das Crianças, Adolescentes e Jovens do Ministério da Saúde.
14: O leite materno é o primeiro alimento que é oferecido para o bebê, garantindo o direito humano, né, alimentação adequada. Vai também favorecer a garantia da segurança alimentar e nutricional dessa criança, por ser esse primeiro alimento, né, que é oferecido, e também é muito importante para a sustentabilidade do planeta, né, porque ele é um alimento que não vai necessitar de embalagens, do consumo de água para sua produção.
12: Uma forma de apoiar as mulheres que amamentam é por meio da rede de bancos de leite humano brasileira, que é a maior do mundo. O leite coletado é destinado em especial a recém-nascidos prematuros e de baixo peso, internados em UTIs neonatais. Mas os bancos de leite também dão suporte às mulheres que enfrentam dificuldades para amamentar. Mãe de primeira viagem, a militar Renata Lúcio recorreu a uma dessas unidades no Distrito Federal para conseguir alimentar a filha, Betina.
15: Ninguém fala da dificuldade que é a amamentação. A gente acha que é instintivo, que a gente vai ter um bebê e a gente já vai conseguir amamentar, e não é bem assim. A gente tem muitos desafios, é difícil. Tive mastite, eu tive fissura, tive bastante desafios, e o banco de leite foi o que me ajudou, né?
12: A rede brasileira de bancos de leite humano conta com 237 bancos e 249 postos de coleta em todo o Brasil. Pelo número 136 do Ministério da Saúde, é possível obter informações da unidade mais próxima da sua casa. Reportagem Graziele Bezerra.
7: Manter a caderneta de vacinação atualizada garante proteção contra doenças graves, prolonga a vida e contribui para um futuro mais saudável.
11: E está na hora de atualizar a caderneta de crianças e adolescentes. Começou hoje e vai até 1º de setembro a campanha nacional de multivacinação.
7: No caso dos bebês, a vacinação desempenha a função de ensinar o corpo em desenvolvimento a se defender de forma segura.
11: E uma das vacinas que mais causam dúvidas é a BCG, que protege os recém-nascidos e crianças pequenas contra as formas mais graves e fatais da tuberculose.
16: Conhecida por deixar aquela famosa marquinha na parte superior do braço direito, ela protege o organismo das formas mais graves da tuberculose, como a tuberculose meníngea e a tuberculose miliar. É a vacina BCG. Ela é aplicada na maternidade ou ainda nas primeiras semanas de vida para prevenir as formas graves da doença entre os pequenos e garantir que o sistema imunológico da criança, ainda em desenvolvimento, aprenda a se defender. Por isso, a enfermeira Emanuela Barros não perdeu tempo e vacinou seu filho logo que saiu da maternidade.
17: Eu recebi a orientação da maternidade que procurasse o posto de saúde, né, para fazer a vacina. E assim que a gente recebeu alta, eu fui na UBS, fui muito bem atendida, né, e orientada pela equipe. Então foi um processo muito tranquilo, né, de orientação e também de acesso, né, à vacina.
16: A chefe da unidade de vigilância em saúde do Hospital Universitário de Brasília, Deise Mendonça, explica a importância da BCG logo nos primeiros dias de vida.
18: Porque o bebê, ele nasce com pouca proteção. Ele nasce somente com aqueles anticorpos da mãe, que a mãe passou para ele durante a gestação. Depois, ele tem que tomar as vacinas para ficar protegido contra essas doenças tão aí que a mãe não conseguiu passar proteção para ele. Criança nasceu acima de 2 quilos, ela já faz a BCG na maternidade, nas maternidades públicas, né? Nas privadas, eles procuram a sala de vacina.
16: Após a aplicação, é comum que apareça uma pequena mancha avermelhada no braço direito. Com o passar das semanas, essa reação evolui para uma pequena ferida que cicatriza naturalmente. A BCG integra o Calendário Nacional de Vacinação, é oferecida gratuitamente nas unidades do Sistema Único de Saúde e está disponível para crianças menores de 5 anos que ainda não tenham sido imunizadas. Você pode conferir todas as vacinas do Calendário Nacional em gov.br/saúde. Reportagem Thaís de Araújo.
7: Atenção, estudantes pré-selecionados no processo seletivo do Fundo de Financiamento Estudantil, FIES.
11: Termina amanhã o prazo para complementar as informações da inscrição no sistema.
7: O FIES concede empréstimo a estudantes em cursos de graduação ofertados por instituições privadas que participam do programa.
11: O processo seletivo referente ao segundo semestre alcançou mais de 127 mil inscritos.
19: Os estudantes pré-selecionados na chamada regular do Fundo de Financiamento Estudantil, ou FIES, têm até 4 de agosto para complementar as informações da inscrição no sistema disponível no endereço fiesseleçãoaluno.mec.gov.br. Após essa etapa, os candidatos deverão validar a documentação da instituição privada de educação superior. Concluída a validação, os pré-selecionados deverão comparecer em um agente financeiro no prazo de até 10 dias úteis. As convocações ocorrerão de 7 de agosto a 24 de setembro. O processo seletivo do FIES inclui a reserva de 50% das vagas para estudantes com renda familiar de até meio salário mínimo por pessoa e com inscrição ativa no cadastro único. Os pré-selecionados que atendam aos critérios do FIES Social poderão financiar até 100% do valor das mensalidades do curso. Mais informações em acessounico.mec.gov.br/FIES. Thaísa Vitória para a Voz do Brasil.
7: Chuvas acima da média na região sul, seca e calor acentuados na porção norte. Fenômenos climáticos como o El Niño provocam impactos distintos.
11: Para enfrentar essa situação, estados e municípios devem acompanhar as ações para a prevenção de desastres naturais.
7: E ficar atentos para os protocolos de ajuda federal em casos de emergência e calamidade pública.
20: Nos diferentes tipos de desastres naturais, o reconhecimento da gravidade da situação pode abreviar o envio de recursos e apoio técnico, amenizando os impactos para a população. Quando há situação de emergência, o município ainda consegue atuar, mas precisa de apoio externo para atender a população. Já quando o estado é de calamidade pública, os danos são tão graves que exigem medidas excepcionais e maior apoio do governo federal. Para tornar oficial qualquer uma dessas condições, o governo municipal ou estadual deve emitir um decreto e registrá-lo no Sistema Integrado de Informações sobre Desastres. Se os critérios forem atendidos, o Ministério da Integração e do Desenvolvimento Regional publica uma portaria reconhecendo a situação. A ajuda pode vir em forma de assistência humanitária, como distribuição de água, alimentos, colchões e kits de higiene. CBN. O apoio federal também pode ser empregado no restabelecimento de serviços essenciais. O apoio extra também pode chegar diretamente ao cidadão. Entre as possibilidades está o saque calamidade do FGTS, de até R$ 6.220 por conta vinculada. De acordo com a diretora executiva de fundos de governo da Caixa Econômica Federal, Daniele Mendonça, entre janeiro e julho de 2026, 548 municípios de 17 unidades da federação foram habilitados para o pagamento do saque calamidade.
3: O saque calamidade é um momento de necessidade pelo qual o trabalhador pode fazer uso desse saque. Situação formalizada tanto pelo governo local quanto pelo Ministério do Desenvolvimento Regional, ele pode fazer a solicitação por meio do aplicativo do FGTS, disponível nas principais lojas de aplicativo de forma gratuita, ou em uma das agências da Caixa. E em situações de calamidade, a Caixa faz o deslocamento do caminhão Caixa para fazer o atendimento dessa população com necessidade de fazer uso do saque.
20: Ao lado do El Niño estão as mudanças climáticas, na explicação dos cenários naturais cada vez mais adversos. É o que afirma o meteorologista do Instituto Nacional de Meteorologia, IMET, Leidson Dantas.
21: A nossa atmosfera tem um constante trabalho para manter o nosso planeta em estado de equilíbrio, numa temperatura ideal para todos nós sobreviver. E se a gente dá um conteúdo a mais, um ingrediente a mais de aquecimento, provoca esses extremos climáticos que a gente vem observando.
20: Com a previsão de fortalecimento do El Niño neste segundo semestre, a orientação é, antes de tudo, manter-se bem informado. Entre os canais oficiais está portal.imet.gov.br. Reportagem Luana Karen.
22: Descarte correto do lixo eletrônico é fundamental para garantir o equilíbrio do meio ambiente.
23: Para que esse descarte seja feito, existem pontos de coleta por todo o país.
22: O material pode ser recondicionado da forma correta e ganhar outras destinações.
24: Plástico, papel, alumínio, materiais que devem ser separados para a coleta de lixo e seguirem para a reciclagem. Mas e no caso de celulares, computadores, baterias e outros eletrônicos, o que fazer? Neste caso, vale seguir a chamada regra dos 3 R's: reutilizar, recondicionar e reciclar. Se o equipamento eletrônico não pode ser reutilizado por outra pessoa, uma opção é recondicionar, ou seja, consertar o equipamento. No Guará, a 20 minutos do centro de Brasília, há um ponto de coleta dentro de uma unidade do SESC. Lá são deixados vários tipos de componentes eletrônicos. É o que conta Alessandra Sá, assistente de suporte à gestão do SESC DF.
25: Qualquer pessoa pode vir, né, entregar seu lixo eletrônico, né, para estar descartando, fazer um descarte correto, né, em nossos PEVs, que o SESC disponibiliza em todas as nossas unidades, né, para preservação do meio ambiente, né, carregador, tablets, TVs.
24: Do Guará, o material segue para uma organização da sociedade civil, onde os resíduos são separados. Os que precisam de algum conserto ou formatação são recondicionados. E de lá, distribuídos para diversos pontos, inclusive para cursos gratuitos para a população. O que não tem conserto é separado e organizado e segue para o terceiro R, a reciclagem. Cada pedaço segue um caminho, como explica o coordenador da organização Programando o Futuro, Fábio Oliveira.
26: Aquilo que não tem condições de uso nenhuma dentro da nossa unidade, a gente consegue fazer a descaracterização dele, fazer a separação por tipos de componentes, ou seja, placas de circuito impresso eletrônico, plástico, ferro, cobre, isopor, enfim. Cada tipo de componente a gente consegue fazer a separação e encaminhar para a indústria de reciclagem.
24: Mas para que tudo isso aconteça, o trabalho começa com a população, que deve realizar o descarte correto do lixo eletrônico. Como explica o coordenador-geral de inclusão digital do Ministério das Comunicações, Gustavo Fernandes Lima.
27: Hoje a gente tem no site do Ministério das Comunicações, na página do programa Computadores para Inclusão, um link com um mapa por todo o território nacional, com os diversos pontos de coleta que tem espalhados. A gente está falando de mais de 10 mil pontos de coleta de resíduos eletrônicos, de pilhas e baterias.
24: Para saber onde há um ponto de coleta de resíduo eletrônico na sua cidade, acesse o site do Ministério das Comunicações em gov.br/mcom. Com locução de Graziela Mendonça, reportagem Márcia Fernandes.
23: Um caso de reaproveitamento. Computadores que seriam descartados ganham uma nova utilidade e ajudam no acesso à tecnologia.
22: Além de recuperar equipamentos para escolas, bibliotecas e telecentros, um centro de recondicionamento no Distrito Federal oferece cursos gratuitos para o cidadão.
23: Conheça a iniciativa na reportagem de Pablo Mundim.
0: No Centro de Recondicionamento de Computadores do Distrito Federal, equipamentos que seriam descartados são recuperados para projetos de inclusão digital. No Distrito Federal, no Centro de Recondicionamento de Computadores, cada equipamento passa por um processo completo de recondicionamento. No fim, o que poderia virar apenas sucata se transforma em equipamentos destinados a projetos de inclusão digital. Tudo feito para que os computadores sejam totalmente reaproveitados, explica Adler Braga, técnico de recondicionamento.
1: O computador vem para cá, quando ele chega aqui, a gente dá uma sobrevida para ele, a gente já faz o primeiro passo, né, que é a sanitização de dados, que a gente recebe o computador com HD, então a gente é responsável por esses dados, então a gente faz essa etapa. Posteriormente, a gente faz a limpeza externa, interna, né, na verdade. A gente troca as peças, instala os programas e deixa tudo funcionando corretamente. A gente recebe um termo de doação para destinar esse computador para alguma instituição.
0: Depois de recondicionados, os computadores seguem para escolas, bibliotecas, telecentros e outras instituições que ampliam o acesso à tecnologia. Nem tudo pode ser reaproveitado. As peças sem condições de uso seguem para reciclagem. O centro também oferece formação para novos profissionais, disse Simone Cabral, coordenadora pedagógica.
2: A maioria vem para fazer o curso mesmo para o mercado de trabalho, né? São totalmente gratuitos os cursos, né? Todos com certificado.
0: São cursos de informática básica, design gráfico, manutenção de computadores e celulares, marketing digital, inteligência artificial, operação de drones e Excel avançado. As aulas são destinadas a adultos e jovens. As capacitações têm carga horária entre 60 e 80 horas. As inscrições para os cursos podem ser feitas pela internet ou presencialmente na unidade do Gama, no Distrito Federal. Empresas e órgãos públicos que desejam dar uma destinação social aos equipamentos eletrônicos também podem procurar um dos centros de recondicionamento de computadores espalhados pelo país. Reportagem Pablo Mundim.
22: O Ministério da Fazenda iniciou consulta pública para definir os setores obrigados a cumprir regras de monitoramento de emissões no mercado brasileiro de carbono.
23: A iniciativa visa criar um sistema de dados oficial para o Sistema Brasileiro de Comércio de Emissões.
22: Proposta preliminar prevê a introdução gradual das obrigações em três etapas.
23: A primeira tem início previsto para 2027 e abrange indústrias do setor de minérios, petróleo e transporte aéreo.
22: A consulta pública está disponível no site do Ministério da Fazenda até 28 de agosto, em gov.br/fazenda.
23: Produção de alimentos sem prejudicar o meio ambiente. Essa é a proposta da agricultura de baixo carbono.
22: E a empresa brasileira de pesquisa agropecuária, Embrapa, está certificando culturas que usam esses processos, o que agrega valor à produção.
23: Para receber a certificação, os produtores passam por capacitação e análises independentes de produção.
4: A agropecuária de baixo carbono é um modelo de produção sustentável que reduz a emissão de gases de efeito estufa com práticas como o plantio direto, a recuperação de pastagens degradadas e a integração lavoura-pecuária-floresta. Realidade que fez a Embrapa criar uma estratégia para comprovar a sustentabilidade da produção brasileira. São protocolos científicos de certificação voltados à produção agropecuária de baixo carbono, agregando valor aos produtos e ampliando oportunidades comerciais. A presidente da Embrapa, Silvia Massuá, detalha.
5: Cada vez mais o produtor rural tem mais consciência, ele tem que produzir mais, mas cada vez mais de maneira sustentável, preservando os recursos naturais, né? Uso eficiente de água, de solo. A partir disso daí, cada vez mais a Embrapa tem gerado tecnologia e incentivado, através das capacitações, que eles usem essas novas tecnologias para ter essa agricultura mais sustentável.
4: A iniciativa reúne diferentes cadeias produtivas, carne bovina, leite e sorgo, e busca reconhecer, com base em critérios técnicos e auditorias independentes, os sistemas de produção de baixo carbono. O produtor Hamilton Kundak é presidente da cooperativa RECA, um conjunto de sistemas agroflorestais que produz castanha, pupunha, cupuaçu, café e andiroba na Amazônia. Ele fala sobre o impacto da certificação.
6: Um trabalho muito bacana que o RECA faz de preservação, de orientação, de conscientização, de respeitar as nossas florestas. Porque se o produtor estiver recebendo valor agregado, ele não vai derrubar. Ele vai ser o guardião da floresta.
4: Além da carne, do leite e sorgo, a Embrapa prepara o lançamento da certificação para a soja em 2027. Reportagem Luciana Colares, de Holanda.
22: Se você aplica no Tesouro Direto, um recado importante. O aplicativo oficial do programa vai deixar de funcionar a partir do dia 17 de agosto.
23: Com isso, consultas e novos investimentos devem ser feitos no site do Tesouro Direto ou no aplicativo do próprio banco.
16: O aplicativo do Tesouro Direto será desativado a partir do dia 17 de agosto. Após a desativação, os investidores vão poder acessar os serviços pelo portal do investidor, no site oficial do Tesouro Direto ou pelo aplicativo da instituição financeira, onde mantém a conta de investimentos. De acordo com informações do Ministério da Fazenda, nesses canais será possível consultar a carteira, verificar títulos e rentabilidade, realizar aplicações e resgates e acessar o histórico de operações. A mudança não altera os investimentos já realizados. Títulos, valores investidos, rentabilidade e demais informações permanecem disponíveis nos novos canais de acesso. Não é necessário realizar nenhum procedimento em relação aos investimentos existentes. Em caso de dúvidas, os investidores devem consultar os canais oficiais de atendimento do Tesouro Direto. Lucília Araújo para a Voz do Brasil.
22: Passageiros de voos internacionais com bens a declarar podem deixar o aeroporto sem passar pela fila de fiscalização aduaneira.
23: Já está valendo a declaração eletrônica de bens de viajantes, que pode ser preenchida pela internet.
22: Com a nova plataforma, o Sistema da Receita Federal analisa os dados declarados automaticamente.
23: Confira os detalhes na reportagem de Daniele Popov.
8: A Declaração Eletrônica de Bens de Viajantes, EDBV, já está disponível, segundo informou a Receita Federal. A funcionalidade de registro automático de bens pode ser utilizada por aquelas pessoas que viajam de avião. Agora, boa parte das declarações poderão ser registradas automaticamente dentro dos critérios de gerenciamento de risco adotados pela Receita. Ao preencher a declaração, o viajante poderá seguir diretamente para o desembarque, sem necessidade de se apresentar ao atendimento aduaneiro para bens a declarar. Com a mudança na forma de declaração de bens, a fiscalização é direcionada às situações que demandem análise específica. Após o viajante preencher e enviar a declaração eletrônica de bens, o sistema realiza o tratamento das informações com base em critérios de gerenciamento de risco. As declarações enquadradas para registro automático não precisam de atendimento presencial. As demais permanecem sujeitas aos procedimentos de controle aduaneiro e avisos de mensagens vão aparecer na tela do sistema de declaração. A nova ferramenta não altera as competências da fiscalização aduaneira, que continua responsável pela seleção, conferência, revisão de declarações, exigência de tributos, entre outras medidas. Então fique atento. Se você estiver viajando para outro país ou voltando para o Brasil, preencha a declaração de bens no sistema. O endereço é edbv.receita.fazenda.gov.br. Daniele Popov para a Voz do Brasil.
22: E essas foram as notícias do governo federal.
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22: Com produção da empresa Brasil de Comunicação.
23: Fique agora com as notícias do Poder Judiciário e do Congresso Nacional. Boa noite.
22: Boa noite, até amanhã.
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12: Presidente do STF diz que críticas republicanas contribuem para fortalecer a democracia.
13: Abertura da urna eletrônica entusiasma estudantes em Brasília.
12: Corte Especial do STJ abre segundo semestre forense.
13: Boa noite, eu sou Marcela Luiza.
12: E eu sou Marta Ferreira.
3: Na abertura do segundo semestre do ano judiciário de 2026, o presidente do STF disse que críticas republicanas contribuem para fortalecer a democracia.
7: O ministro Edson Fachin também ressaltou o compromisso permanente do tribunal com a continuidade da prestação jurisdicional. Pablo Lemos.
11: Na abertura do segundo semestre do ano judiciário de 2026, nesta segunda-feira, o presidente do Supremo Tribunal Federal, ministro Edson Fachin, afirmou que as decisões do tribunal sobre temas de grande repercussão social são naturalmente objeto de debate público.
14: Um tribunal constitucional que decide todos os dias temas de grande repercussão social há de aceitar como natural que suas decisões sejam debatidas, analisadas e, por vezes, contestadas pela opinião pública. Essa tensão, quando exercida dentro dos limites republicanos, não fragiliza a instituição. Ao contrário, a fortalece e fortalece a democracia.
11: Entre 2 e 31 de julho foram proferidas 245 decisões e expedidos 921 despachos. Isso demonstra, segundo o presidente do STF, o compromisso do tribunal com a continuidade da prestação jurisdicional.
3: Cerca de 150 estudantes do Centro de Ensino Médio Elefante Branco, em Brasília, conheceram a urna eletrônica de votação por dentro.
7: O evento marcou o início da primeira semana nacional do sistema eletrônico de votação. Fábio Ruas.
15: A abertura da urna eletrônica contou com a participação do ministro substituto do TSE, Naue Bernardo Pinheiro de Azevedo, que foi aluno do Colégio Elefante Branco. Ele ficou emocionado com antigas lembranças de colégio e se mostrou satisfeito com o nível dos questionamentos feitos pelos estudantes durante a abertura da urna.
17: Foi muito legal e é impressionante ver o quanto a garotada está afiada. Algumas perguntas que foram feitas aqui, houve pergunta inclusive sobre a linguagem de programação da urna. Então, assim, é muito empolgante ver o que, que essa garotada pode fazer.
15: A Semana Nacional do Sistema Eletrônico de Votação segue até sexta-feira, com atividades em todo o país.
3: A Corte Especial do STJ realizou hoje a sessão de abertura do segundo semestre forense de 2026.
7: O presidente do tribunal conduziu a sessão, Fátima Uchoa.
18: O ministro Herman Benjamin fez um breve balanço da gestão que se encerra neste mês e chamou a atenção para o grande volume de processos que chegaram ao STJ durante o plantão em julho.
19: Nós recebemos 10.352 processos em 2025. 9.570. Em um ano, um aumento de quase 10%.
18: O ministro também destacou resultados positivos com a convocação de juízes auxiliares temporários na redução do acervo processual nos gabinetes.
19: O acervo atual do Superior Tribunal de Justiça é de 367 mil processos, aproximadamente. Podem verificar os resultados da força-tarefa dos juízes convocados temporariamente, houve uma redução de 42%.
18: Com o reinício do ano forense, voltam a correr os prazos processuais.
3: TST retoma semestre com a meta de manter o ritmo de produtividade dos 6 primeiros meses deste ano.
7: No primeiro semestre, a corte julgou 274 mil processos. Marla Lacerda.
28: Na sessão que marcou a abertura do segundo semestre, o presidente do TST e do Conselho Superior da Justiça do Trabalho, ministro Vieira de Mello Filho, assumiu o compromisso de repetir as metas e os resultados alcançados nos primeiros 6 meses do ano. Entre janeiro e junho, a Corte registrou um aumento no número de processos julgados, quase 26% a mais do que no mesmo período do ano passado.
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3: Uma boa noite.
7: E até amanhã.
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30: Eu sou Paula Groba.
31: E eu sou Ricardo Nakaoka.
30: E estes são os destaques de hoje do Jornal do Senado, que começa agora.
31: Universidades poderão reservar prioridade para estudantes da própria região.
30: Projeto impede redução planejada na vida útil de produtos.
31: Regulamentação da inteligência artificial. Especialistas pedem proteção ao jornalismo e à inovação.
30: Boa noite.
31: Boa noite.
30: Nem sempre quem mora perto tem mais chances de estudar na universidade da própria região. Um projeto pronto para votação no Senado quer mudar essa realidade e permitir que as instituições de ensino superior priorizem estudantes locais nos processos seletivos.
31: A medida busca reduzir as desigualdades regionais e incentivar a formação de profissionais para atuar nas próprias comunidades. Repórter Marcela Cunha.
0: O projeto da senadora Daniela Ribeiro, do Progressistas da Paraíba, permite que universidades e outras instituições de ensino superior usem a origem geográfica do candidato como critério de seleção. Na prática, a instituição poderá dar uma vantagem, como um bônus na nota, a candidatos que moram no mesmo estado ou em municípios próximos ao campus. O texto não altera as cotas sociais ou raciais. Para o senador Lucas Barreto, do PSD do Amapá, o critério geográfico ajudaria estudantes de estados mais isolados a disputar vagas nas universidades da própria região.
1: Porque são muito poucas vagas na Universidade Federal do Amapá. E nós estamos ali do outro lado do Rio Amazonas. Estamos longe de tudo. E esse bônus beneficia os amapaenses que tiverem acesso ao vestibular.
0: A medida não será obrigatória e o projeto não define o valor do bônus nem o modelo a ser adotado. O formato do benefício deverá ser um dos pontos de discussão. O Supremo Tribunal Federal já considerou inconstitucional uma regra que reservava 80% das vagas da Universidade do Estado do Amazonas para estudantes da região, por entender que violava a igualdade de tratamento entre os brasileiros.
30: E você sabia que o Senado tem um curso gratuito que ensina a propor ideias que podem até virar lei? É a Oficina Legislativa do E-Cidadania.
31: E tem premiação no final do ano para professores e alunos autores das sugestões que conquistarem mais apoio popular. Quem traz os detalhes é a repórter Marcela Diniz.
2: Criada há 6 anos para aproximar estudantes do processo de construção das leis, a Oficina Legislativa do Portal E-Cidadania do Senado Federal mostra o caminho das pedras para a apresentação de ideias que poderão virar lei e influenciar a vida dos brasileiros. Apesar de ter sido pensada a princípio para escolas de educação básica e do ensino superior, hoje o material didático está todo disponível na internet. Então, a oficina legislativa pode ser feita por qualquer grupo de pessoas, como coletivos, movimentos sociais e culturais, comunidades indígenas e quilombolas, por exemplo. O Luiz Maciel, da equipe da Oficina Legislativa, destaca que haverá premiação para professores e alunos do Distrito Federal.
4: Nesta primeira edição, teremos 4 notebooks na premiação. 2 notebooks serão para os professores que tiverem o maior número de alunos com ideias aprovadas e publicadas no E-Cidadania, e outros 2 notebooks serão para os alunos autores das ideias que receberem o maior número de apoios válidos. E como essa é a primeira edição do prêmio, o foco inicial são os professores e estudantes do DF, mas a nossa intenção é ampliar o alcance para mais regiões nas próximas edições.
2: Para concorrer, é preciso cadastrar as ideias legislativas até o dia 5 de novembro. Quer saber mais? É só pesquisar por Oficina Legislativa e Cidadania no buscador.

0: Câmara dos Deputados. Repórter Bruno Lourenço.
1: O marco legal da inteligência artificial surgiu de iniciativa do senador Rodrigo Pacheco, do PSB de Minas Gerais. Ele criou em 2022 uma comissão de juristas e um ano depois o Senado se debruçou sobre o anteprojeto. O texto foi aprovado no final de 2024 e aguarda desde então pela votação na Câmara dos Deputados. O Conselho de Comunicação Social do Congresso Nacional debateu os impactos que a proposta pode trazer, em especial a questão da remuneração de produtores de conteúdo, como jornalistas, pelo uso de material para o treinamento da IA. O diretor do Instituto de Tecnologia e Sociedade do Rio de Janeiro, Sérgio Branco, alertou para os riscos de afugentar tecnologia com a cobrança pelo uso de conteúdo nacional.
2: Nós podemos acabar por exportar o treinamento e importar apenas os modelos prontos, perdendo investimento e capacidade tecnológica. Por quê? Porque o Brasil compete com o mercado global para o desenvolvimento de ferramentas de inteligência artificial.
1: O secretário de Direitos Autorais e Intelectuais do Ministério da Cultura, Marcos Alves de Souza, defendeu um modelo que divida a arrecadação de um possível novo imposto com autores e com o fomento a iniciativas culturais, com a criação de um fundo específico.
3: A ideia seria aqui discutir um modelo de remuneração que ele seria pautado, por exemplo, na cobrança de um CID dessas empresas que podem pagar, então sistemas de IA generativa de grande porte e que tem esse risco de substituição, e esse valor vai ser redirecionado para fundos. Então, esses valores vão ser redirecionados, por exemplo, para pesquisa e desenvolvimento de uma infraestrutura pública em IA, ou seja, desenvolvimento de uma soberania nacional de IA.
1: O Conselho de Comunicação Social é um órgão auxiliar do Congresso Nacional, responsável por estudos, pareceres e recomendações sobre matérias relacionadas à temática.
4: E as campanhas eleitorais deste ano terão regras específicas para o uso da inteligência artificial. Conteúdos produzidos ou manipulados com a IA precisam informar de forma clara que foram criados com essa tecnologia.
0: As medidas buscam ampliar a transparência das campanhas e proteger os eleitores da desinformação. Saiba mais na reportagem de Yasmin Rodrigues.
5: As eleições de 2026 serão as primeiras eleições gerais realizadas sob regras específicas para o uso da inteligência artificial na propaganda eleitoral. A regulamentação do Tribunal Superior Eleitoral busca impedir que ferramentas capazes de criar imagens, vídeos, áudios e textos cada vez mais realistas sejam utilizadas para confundir o eleitor ou comprometer a integridade do processo eleitoral. Para Ângela Signati, conselheira do Conselho de Comunicação Social do Congresso Nacional, esse é um desafio enfrentado não só nas eleições, mas também durante os mandatos dos eleitos.
6: As campanhas eleitorais são realizadas hoje pela internet em tempo real e praticamente durante os 4 anos do mandato dos políticos. E é justamente neste ambiente virtual que os partidos, candidatas e candidatos fazem as suas arenas para se apresentar aos eleitores, dificultando o controle por parte da Justiça Eleitoral.
5: Pelas normas, todo o conteúdo produzido ou manipulado por inteligência artificial deve trazer uma identificação explícita, destacada e acessível, informando que o material foi criado ou alterado por IA e qual tecnologia foi utilizada. A exigência vale para textos, imagens, vídeos e áudios divulgados durante a campanha. Além disso, entre as 72 horas que antecedem a votação e as 24 horas posteriores ao encerramento do pleito, fica proibida a publicação ou republicação de novos conteúdos sintéticos. Caso as regras sejam descumpridas, a Justiça Eleitoral poderá determinar a retirada imediata do conteúdo da internet, entre outras sanções.
4: A Comissão de Fiscalização e Controle pode votar o projeto que combate a obsolescência programada, que é uma prática que reduz a vida útil de produtos, como eletrônicos, de forma planejada.
0: A proposta assegura também o direito dos consumidores ao reparo de produtos com defeito. Repórter César Mendes.
7: O projeto do senador Ciro Nogueira, do Progressistas do Piauí, obriga que os fabricantes e importadores ofereçam peças de reposição e manuais de conserto pelo período de 5 a 20 anos. Conforme o produto, e determina que as empresas disponibilizem informações sobre peças e reparos em plataformas digitais. Quem não cumprir a regra ficará sujeito a multas que poderão ir de 10 mil até 50 milhões de reais. Relator, o senador doutor Irã, do Progressistas de Roraima, disse que a obsolescência programada garante o ciclo de consumo diante da velocidade da inovação tecnológica, mas destacou suas consequências.
8: O aumento de resíduos sem que haja o descarte adequado.

0: inadequado e no desenfreado uso de matérias-primas finitas.
1: Segundo o Dr. Irã, a obsolescência programada deixa ainda o consumidor em uma posição desfavorável ao criar dificuldades para o conserto do produto.
2: Com edição de Paula Groba e trabalhos técnicos de João Lira, o Jornal do Senado fica por aqui. Acompanhe agora as notícias da Câmara dos Deputados. Boa noite.
3: Uma boa noite e até amanhã.
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5: Deputados sugerem medidas para a saúde de crianças e adolescentes.
6: Parlamentares reivindicam melhorias na infraestrutura de transportes.
7: Projetos ampliam a fiscalização sobre atividades de agentes públicos.
8: Boa noite. Retorna hoje o projeto de gravação de edições do Jornal Câmara dos Deputados em emissoras da Rede Câmara de Rádio. Este programa está sendo produzido diretamente da cidade de Joinville, com a participação do colega Felipe Faria, da Rádio Câmara Joinville. Eu sou Márcio Aquilissardi, bem-vindo, Felipe.
9: Boa noite a todos, obrigado, Márcio. É uma honra participar da apresentação desta edição do Jornal Câmara dos Deputados, dentro da Voz do Brasil. Vamos agora às notícias da Câmara dos Deputados. Projeto de Glauber Braga, do PSOL do Rio de Janeiro, obriga parlamentares a prestarem contas do mandato por meio de audiências públicas realizadas em locais públicos. A proposta, segundo ele, amplia a transparência e fortalece a participação da população nas atividades legislativas.
10: Hoje existe uma crise do sistema representativo. Uma última pesquisa nacional indicou que mais de 60% das pessoas não lembram em quem votaram nas últimas eleições. Se você tem a possibilidade de prestar contas, de ser cobrado, de apresentar o seu trabalho, evidentemente você reestrutura o modelo de representação, porque uma parte da política vai dizer que as mazelas da política se resolvem com menos política, diminuindo os espaços democráticos. E a gente diz não. As mazelas da política se resolvem com mais política, com mais instrumentos de participação direta da sociedade. E é exatamente o que esse projeto defende.
8: Pelo texto de Glauber Braga, deputados, senadores, deputados estaduais e vereadores deverão prestar contas periódicas em espaços públicos. O projeto também prevê o corte de salário para o parlamentar que deixar de cumprir a medida.
9: Projeto de Chico Alencar, também do PSOL do Rio de Janeiro, estabelece regras de transparência e controle para o uso de aeronaves privadas por autoridades públicas. A proposta prevê critérios mais rígidos para viagens feitas em jatinhos particulares.
11: O nosso projeto não veda isso, mas estabelece normas de transparência total e critérios rigorosos para se utilizar esse meio de locomoção. Em primeiro lugar, a declaração da viagem e o seu motivo, que tem que estar voltado para interesse público e não para passeio, para turismo, para compras particulares.
8: Segundo Chico Alencar, o texto também determina que autoridades cumpram os mesmos procedimentos exigidos em voos comerciais, como fiscalização e declaração de bens. Para ele, a medida reforça a transparência e evita conflitos entre interesses públicos e privados.
4: Segurança Pública.
9: Júlio Lopes, do PP do Rio de Janeiro, defende proposta que visa enfraquecer financeiramente organizações criminosas. Ele aponta, entre as medidas, a criação de um cadastro nacional para mapear facções e a cassação de licenças de empresas envolvidas em irregularidades.
12: Nós temos o dever de atacar a atividade econômica dessas quadrilhas, tomar deles os recursos, tomar deles tudo aquilo que pudesse ser bloqueado e tomado, a fim de que a gente diminua sua capacidade de investimento, diminua sua capacidade de comprar armas e carros, enfim, todo tipo de material bélico que vai ajudá-los no seu fortalecimento, e isso está previsto lá.
8: Júlio Lopes também apoia a classificação do PCC e do Comando Vermelho como organizações terroristas. Ele argumenta que a medida permitiria o bloqueio de recursos ligados a essas facções, mesmo quando o dinheiro estiver fora do Brasil.
4: Justiça.
9: capitão Alberto Neto, do PL do Amazonas, defende penas mais severas para crimes sexuais no país. Ele apoia projeto que torna mais rígidos os critérios para a progressão de regime de presos condenados por estupro de vulnerável.
13: Nesses 5 primeiros meses do ano, nós já tivemos mais de 630 casos de estupro de vulneráveis. Mostra que o nosso país está dando uma vida fácil para o estuprador. E o que acontece hoje com a legislação? O estuprador passa pouco tempo na cadeia. Rapidamente ele progride de regime e está de volta às ruas para continuar cometendo esses estupros. O que é que o PL 6831 fala? Nós endurecemos a pena para o estuprador. Nós dobramos a pena. A pena chega a mais de 20 anos de cadeia. E para o estuprador ter direito à progressão de regime, ele tem que aderir a um programa de castração química do governo.
14: Segundo o capitão Alberto Neto, a medida visa coibir a reincidência criminal e proteger a integridade de crianças e adolescentes. O parlamentar cobra uma resposta urgente do Congresso Nacional para o fortalecimento da segurança pública.
4: Saúde.
9: Projeto de Dr. Luiz Ovando, do PP de Mato Grosso do Sul, garante às mães com emprego formal o direito de acompanhar o tratamento de filhos menores de 6 anos quando doentes. Ele afirma que o objetivo é corrigir uma deficiência do sistema atual, o que daria mais assistência às crianças.
15: Quando a mãe com o filho doente vai ao médico, na hora do comparecimento, ela recebe um atestado de que esteve presente e, quando muito, até 24 horas após. Isso leva a uma situação de insegurança muito grande, porque a mãe quer acompanhar o tratamento do filho. E a CLT não permite isso após as 24 horas.
16: Doutor Luiz Ovando argumenta que o afastamento autorizado permite à mãe administrar remédios, cuidar da alimentação e acompanhar a recuperação do filho. Ele explica que a proposta busca estender às trabalhadoras da iniciativa privada uma proteção já prevista para servidoras públicas.
9: Heloísa Helena, da Rede do Rio de Janeiro, apresentou o projeto que estabelece tempo máximo de espera para procedimentos de saúde voltados a crianças e adolescentes na rede pública. A deputada afirma que a fila não pode transformar doenças tratáveis em morte por falta de diagnóstico.
17: O que nós não podemos aceitar é que famílias façam vaquinha na internet para ter acesso a procedimento cirúrgico, a determinados fármacos, a exames laboratoriais, aquilo que pela lei já seria uma obrigatoriedade. Então nós estabelecemos que tem que ter o tempo máximo de espera, desde a porta de entrada do sistema, que é a atenção básica, até a média e alta complexidade. O que nós não podemos aceitar é que, por esperar tanto, não ter acesso ao que é garantido da legislação do SUS e as crianças vivenciem situações de dor e de sofrimento e muitas vezes de óbito ou problemas gravíssimos pelo não acesso com agilidade e eficácia.
16: Heloísa Helena avalia que o SUS tem uma legislação avançada, mas ainda enfrenta dificuldades para transformar o direito em acesso efetivo. A deputada também ressalta que a proposta prevê a divulgação periódica de dados consolidados às famílias sobre o tempo estimado de atendimento.
4: Educação.
9: Flávia Moraes, do MDB de Goiás, comemora a aprovação do Estatuto do Aprendiz na Câmara dos Deputados. Ela explica que a proposta consolida as regras de aprendizagem profissional, amplia a segurança jurídica e aumenta as oportunidades para os jovens no mercado de trabalho.
18: Então, a aprendizagem, para mim, é um dos programas para a juventude que mais tem efeito junto ao jovem, porque garante a carteira assinada, o salário, a experiência de trabalho e a formação profissional. Para a empresa, representa a formação do trabalhador qualificado para trabalhar naquela especificidade da empresa e, de todas as formas, é um programa que merece todo o nosso apoio, toda a nossa dedicação.
16: Flávia Moraes ressalta também que o texto, agora em análise no Senado, prevê ampliar a contratação de aprendizes pelo poder público e por micro e pequenas empresas. De acordo com a deputada, a medida pode gerar mais de 1 milhão de novas vagas para jovens brasileiros.
4: Trabalho.
9: Charles Fernandes, do PSD da Bahia, celebra a aprovação da PEC do fim da escala 6x1. O deputado aponta que a diminuição da jornada semanal, sem redução de salário, garante melhores condições de vida à classe trabalhadora.
15: Essa PEC, ela trará dignidade, trará mais conforto, trará mais comodidade, trará mais segurança para as famílias. Haja vista que você vai ter agora a condição de estar no final de semana com seus filhos, de estar no final de semana cuidando um pouquinho mais da sua casa. Isso já avançou no mundo todo e precisa avançar aqui no nosso país.
16: Charles Fernandes afirma que a PEC do fim da escala 6x1 representa uma das votações mais importantes da atual legislatura. Ele espera que o Senado confirme o posicionamento da Câmara em nome da dignidade de milhões de cidadãos brasileiros.
4: Agricultura.
9: Ayrton Faleiro, do PT do Pará, comemora a aprovação de projeto que fortalece a política de estoque de alimentos no Brasil por meio da Companhia Nacional de Abastecimento. Ele sublinha que a proposta permite compra de até 25% acima do preço mínimo, facilitando a aquisição de produtos.
19: Nós aprovamos aqui na Câmara, agora vai para o Senado, um projeto muito importante para o que nós chamamos de regulação dos estoques de alimento no Brasil. É um projeto que veio do governo, através da Conab, do Ministério do Desenvolvimento Agrário, e que ele, primeira correção que ele faz é permitir que a Conab compre para os estoques reguladores um valor de 25% além do preço mínimo. Isso vai propiciar aquisição de estoque, mas também de que a venda desse estoque não seja apenas para a grande indústria.
16: Ayrton Faleiro destaca que a Conab poderá vender os alimentos estocados a cooperativas, pequenos supermercados e consumidores. Ele afirma que a medida movimenta a economia, fortalece a soberania alimentar e protege o país diante de crises climáticas e especulação de mercado.
4: Meio ambiente.
9: A Comissão de Constituição e Justiça aprovou o projeto que reconhece o soldadinho de Araripe como uma ave símbolo da Chapada do Araripe. A relatora do projeto, Lídice da Mata, do PSB da Bahia, explica que a medida fortalece diretrizes para a preservação dessa espécie.
20: Esta ave é uma ave de em torno de 15 centímetros, que só existe na região do Araripe, que é uma região do sertão do Ceará, e que hoje se encontra ameaçada de extinção. Então, acima de tudo, um projeto de defesa ambiental, de defesa de um pássaro que tem sua característica nacional e que nós devemos, portanto, preservá-lo.
16: Lídice da Mata acrescenta que o projeto prevê ações de proteção ao habitat do soldadinho do Araripe, com preservação de nascentes e riachos. O texto apresenta ainda medidas de prevenção de queimadas e controle da expansão agropecuária e imobiliária na Chapada do Araripe.
4: Desenvolvimento regional.
9: A integração da Amazônia ao restante do Brasil ganha força com as obras da BR-319, segundo a avaliação do deputado Sidney Leite, do PSD do Amazonas. Para ele, a pavimentação, especialmente do chamado trecho do meio, vai baratear alimentos e agilizar o escoamento de produtos da Zona Franca de Manaus.
21: Uma luta histórica, não só do povo amazonense, mas de lideranças do estado de Roraima, de Rondônia e do Acre. Afinal, nós estamos falando de uma estrada, que é o único acesso que o povo amazonense e a população de Roraima tem para ser interligado ao restante do Brasil. A BR-319 consolida a integração da Amazônia Ocidental, mas não só isso. Muda a vida das pessoas. Eu fico muito feliz em estar fazendo parte desse momento histórico, que é a garantia da pavimentação da BR-319. Fruto da luta de muitos aqui no Parlamento para que nós pudéssemos ter isso. E agora, já com as licitações, com autorização da pavimentação de determinados trechos, mas a consolidação do trecho do meio, como também da ponte do Garapaçu. Vai ter BR-319, sim.
16: Sidney Leite reforça que o IBAMA já autorizou o DENIT a construir três pontes de concreto nos igarapés Santo Antônio, Realidade e Fortaleza. A licença com validade de 3 anos vai garantir, de acordo com o congressista, mais segurança e o direito de ir e vir da população do norte do país.
9: Coronel Crisóstomo, do PL, fala sobre a importância da construção da ponte binacional entre Guajará-Mirim, em Rondônia, e Guaiará-Mirim, cidade vizinha, pelo lado boliviano. Ele afirma que a obra representa o cumprimento de um compromisso histórico entre Brasil e Bolívia e pode fortalecer a integração regional.
0: Esse acesso cria uma nova rota logística do Brasil na direção do Pacífico. O que vai acontecer? Vai fazer com que alguns estados que exportam para o mundo oriental, exemplo da China, deixem de enviar seus produtos na direção do Porto de Santos, exemplo. Agora, com a construção dessa ponte, esses estados, Mato Grosso, Mato Grosso do Sul, tal, vão criar uma rota na direção do Pacífico, passando por essa ponte binacional.
16: Coronel Crisóstomo afirma que a nova ligação internacional pode reduzir custos e o tempo de transporte de mercadorias. Ele acrescenta que a obra tem potencial para impulsionar a geração de emprego e renda em Rondônia, abrindo novas oportunidades de desenvolvimento econômico para a região.
9: Bebeto, do PP, cobra a duplicação de trecho das rodovias que ligam a Baixada Fluminense à cidade do Rio de Janeiro. Ele reclama que moradores dos municípios de Nova Iguaçu, Japeri, Queimados, Belfor Roxo e São João do Meriti perdem horas diariamente em congestionamentos.
1: Eu tenho trabalhado muito aqui na Comissão de Viação e Transporte para que a gente defina esses engarrafamentos, para que o trabalhador que trabalha na capital, na zona sul do Rio de Janeiro, ele possa ficar menos tempo nesse engarrafamento. E até as entregas, as ambulâncias, a polícia militar, a polícia civil precisa fazer um deslocamento rápido, fica retido nesses engarrafamentos constantes, e que a gente tem trabalhado muito para que a gente define através da duplicação. E o que está no contrato dessa concessão da Eco Rio Minas, esse trecho da Presidente Dutra, ali do Trevo das Margaridas até a cidade seropédica, esse trecho é o pior trecho para todo o estado do Rio de Janeiro, o trecho que mais engarrafa hoje.
16: Bebeto também avalia que o sistema de pedágio por quilômetro percorrido pode modernizar as rodovias e diminuir retenções provocadas por praças fixas de cobrança. Ele reconhece a preocupação dos moradores com a mudança, mas garante que o modelo é inovador.
4: Transportes.
9: Daniel Almeida, do PCdoB da Bahia, defende a criação do piso salarial para motoristas do transporte coletivo urbano. Para o deputado, esses profissionais desempenham um papel essencial nas cidades. A ideia, segundo ele, é garantir remuneração mais justa e valorização da categoria.
22: Nós estamos propondo que haja um piso de no mínimo R$4.000, agregado a esse piso outras vantagens que os motoristas possam ter, insalubridade e outras vantagens que as convenções coletivas possam estabelecer, mas que a uniformização desse piso no país inteiro vai dar mais equilíbrio para essa profissão, vai dar mais previsibilidade para os próprios empresários.
16: Daniel Almeida argumenta que os motoristas enfrentam jornadas desgastantes, trânsito intenso e o desafio de lidar com milhares de passageiros. Segundo ele, a medida contribui para dar mais previsibilidade nas negociações trabalhistas e na definição dos custos do transporte público nos municípios.
9: Termina agora esta edição especial do Jornal Câmara dos Deputados, produzida e apresentada pela Rádio Câmara de Brasília, em parceria com a Rádio Câmara Joinville, integrante da Rede Câmara de Rádio.
16: Eu agradeço ao Felipe Faria e a toda a equipe da Câmara de Vereadores de Joinville pelo excelente trabalho conjunto.
9: Eu que agradeço à Câmara dos Deputados por esta oportunidade tão especial. Este programa teve trabalhos técnicos de Wellington Teles e apresentação de Felipe Faria e Márcio Aquiles Sardi. Boa noite.
16: Muito boa noite. Parabéns por seu aniversário, Felipe.
9: Obrigado.
16: O Jornal Câmara dos Deputados volta amanhã. Você fica agora com o Minuto do TCU.
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23: Olá, boa noite. Obrigado por estar com a Antena 100 FM, a rádio que toca uma melhor que a outra. Antena 100. Estamos começando assim,

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